0: É assim que nasce a fé, através de um encontro pessoal com Jesus. Não basta ouvir falar dele, é preciso aproximar-nos, conhecê-lo e deixar que transforme a nossa vida. Também nós, por vezes, temos dúvidas, preconceitos ou dificuldades em acreditar. Mas Jesus nunca rejeita quem o procura com sinceridade. Pelo contrário, conhece o nosso coração e convida-nos a dar um passo de confiança. No final, Natanael reconhece: Tu és o Filho de Deus. Aquele que começou com dúvidas, termina com uma profissão de fé.
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1: Caros ouvintes, agosto é Madeira. É tempo de férias, de família, de reencontros e de regresso às nossas raízes. Mas é também tempo de olhar com atenção para a nossa terra, de perceber o que está a mudar e assumir, com coragem, as decisões que se não podem continuar a ser adiadas. Como madeirense e como alguém profundamente comprometido com a Madeira e o Porto Santo, quero partilhar convosco aquilo que vejo e aquilo que acredito que temos de fazer. Um dos problemas mais evidentes é o crescimento do trânsito nas nossas estradas. Há mais carros, veículos de maiores dimensões e velocidades cada vez mais elevadas. A verdade é simples. Muitas das nossas vias não foram concebidas para este volume de tráfego, nem para estes padrões de circulação. A via rápida entre a Ribeira Brava e o Caniçal é disso exemplo. Não é uma autoestrada como as que existem no continente e apresenta limitações claras, nomeadamente nas entradas e saídas, onde faltam faixas de aceleração e de desaceleração. Não podemos ignorar esta realidade. Por isso, acredito numa política séria de prevenção e segurança rodoviária, com radares visíveis, fiscalização eficaz e consequências para quem coloca os outros em risco. É igualmente necessário reforçar a capacidade de intervenção da PSP a partir das câmaras já instaladas pela Via Litoral. Não se trata de perseguir ninguém, trata-se de proteger vidas, prevenir acidentes e garantir segurança para todos, madeirenses e visitantes. Quem utiliza as nossas estradas tem de respeitar a nossa terra e as suas regras. Caros ouvintes, também fora da via rápida há sinais que existem resposta política, planeamento e ação. Regressei ao Fanal, no Paulo da Serra, na companhia do meu querido amigo e professor Miguel Pita. Encontrei muita gente e muitos carros, tal como no Rabassal. Restei também os progressos alcançados com o trabalho conjunto do turismo e das florestas na organização, proteção e valorização dos percursos recomendados. Quando há vontade, coordenação e sentido da responsabilidade, é possível fazer melhor. Mas há um problema que não pode continuar esquecido: a dificuldade de acesso ao Paulo da Serra. A estrada que liga a Encomiada à Bica da Cana permanece interrompida na sequência dos desabamentos provocados pelas intempéries e pelos incêndios. Passou tempo demais sem uma solução. É preciso agir. Recuperar esta ligação é essencial para distribuir melhor o trânsito, disciplinar o acesso ao Fanal e aliviar a pressão hoje concentrada no Arco da Calheta e na Calheta para quem parte do Funchal. Fala-se muito de prioridades, pois esta é uma prioridade concreta. Antes de anunciar novos campos de golfe ou novos projetos, é indispensável recuperar a via de acesso ao Paulo da Serra pela Encomiada. Sim, exige investimento. Mas governar é escolher, definir prioridades e investir no futuro. Mais do que abrir novas estradas, devemos preservar e valorizar as vias que fazem parte da história da Madeira e que podem continuar a servir a mobilidade, o lazer e o contacto responsável com a natureza. Não temos uma mina de ouro escondida na Madeira. A nossa maior riqueza está na paisagem, na cultura, na identidade, no trabalho das nossas pessoas e na capacidade de construir um turismo sustentável. Até as atividades tradicionais, que marcaram a nossa história, dependem hoje do equilíbrio e da vitalidade deste setor. Por isso, temos de olhar para o território como um todo e decidir com visão de longo prazo. Este futuro exige participação. Temos de envolver as novas gerações, a academia, as associações empresariais, o governo regional, as autarquias e todas as forças vivas da sociedade. A Madeira não pode ser construída por poucos para poucos. Tem de ser pensada e construída por todos para todos. A melhor Madeira será sempre aquela que escuta mais, participa mais e decide melhor. Uma Madeira segura, acessível, sustentável e preparada para o futuro. É esse o caminho e é esse o compromisso que devemos assumir juntos. Construamos em conjunto a Madeira que queremos deixar às próximas gerações. Continuação de bom agosto.
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1: Vai centrar contra o corpo do adversário. Sai a bola para a linha final. É pontapé de canto. Pontapé de canto favorável ao Sporting. Vai agora marcar Moraes do lado esquerdo. Moraes tem a bola no quarto círculo. Prepara-se para bater na direção da baliza de Kovalik. A bola vai partir. Partiu com boa conta para a baliza. Gol! Gol! Gol! Do Sporting. Marco Moraes diretamente na...

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Minha querida mãe, 1 milhão de beijos eu te envio neste momento em que, com o coração transbordando de saudade, escrevo carinhosamente esta carta que, mais feliz do que eu, receberá o calor das tuas mãos abençoadas. Como seria bom neste momento estar aí em nossa casa para abraçar-te e beijar-te com toda a alegria da minha vida. Esta vida que é toda tua e pela qual tenho lutado sem esmorecimento para compensar um dia toda a tua dedicação e o enorme sacrifício que sempre fizeste para tornar-me um homem. Um homem, como sempre desejaste que eu fosse, continuador do exemplo de dignidade e honradez que foram sempre as grandes glórias da tua vida. Eu sei como foram difíceis os anos que enfrentaste desde os primeiros dias da minha infância, com o pensamento todo voltado para o meu futuro. Quantas vezes, ao chegar da escola, eu notava que, enquanto sorrias para mim, os teus olhos deixavam cair lágrimas sem que eu pudesse compreendê-las. E hoje, quando melhor posso avaliar a grandeza do teu imenso e incomparável amor, pergunto a mim mesmo: teria valido a pena tanto sofrimento? E o meu coração, minha adorada mãe, transformado num altar onde tu és uma santa, responde afirmativamente: sim, porque o teu amor, o teu carinho, o teu sacrifício e todas as tuas lágrimas fizeram com que eu pudesse sentir que sou o corpo do teu corpo e a alma da tua alma, como és a vida da minha vida. Sinto-me neste momento ajoelhado aos teus pés e peço a tua bênção beijando-te carinhosamente. Esta distância que nos separa, mãe, tem sido para mim quase que insuportável. Mas quando me lembro que dentro de poucos dias estarás nos meus braços novamente, sinto renovada toda a minha energia e considero-me imensamente feliz por saber que estás à minha espera e que o meu coração terá outra vez o calor, o abrigo, a ternura, o carinho, a dedicação e o amor da melhor criatura do mundo. Minha mãe.

Bom, agora eu quero prestar uma homenagem a um dos maiores cantores românticos de todos os tempos. Esse cara vende milhões de discos no mundo inteiro. Julio Iglesias.

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Muito bom dia. 7h45, hora das notícias no Posto Emissor. Greve na REN pode afetar abastecimento de gás natural à Madeira. O Governo Regional alertou o Ministério da Tutela e o Governo da República diz que garante os serviços mínimos. Combustíveis estão mais caros, 7 cêntimos. Mais de 90% dos candidatos da região entraram para o ensino superior na primeira fase de colocações. Sortes diferentes para as equipas da Madeira na terceira jornada da Primeira Liga. Nacional derrotado em Guimarães, Marítimo empate em casa frente ao Académico de Viseu. Há uma greve dos trabalhadores da REN, Redes Energéticas.

0: uma grande capacidade de armazenamento, não é? Devido à sua dimensão, e, portanto, é uma situação particularmente sensível num caso de greve ou num caso de mau tempo. Mas foram acautelado o abastecimento antes e está, como não podia deixar de ser, no espírito do serviço mínimo e, portanto, vai com certeza correr bem. Estamos atentos a todo o continente, mas em especial também ao caso da Madeira.
1: O Governo Regional, por seu lado, escreveu à Ministra, através do Secretário da Economia, José Manuel Rodrigues, para solicitar que sejam adotadas medidas para assegurar o abastecimento de gás natural à região durante a greve. Na missiva, José Manuel Rodrigues alertou para os eventuais impactos da paralisação dos trabalhadores responsáveis pela operação do terminal de gás natural liquefeito de Sines no fornecimento à Madeira. Segundo José Manuel Rodrigues, qualquer perturbação no abastecimento durante o período de greve pode comprometer a capacidade de produção da central e ter consequências na segurança e fiabilidade no fornecimento de energia elétrica à população e às atividades económicas da Madeira. Agora, os preços dos combustíveis convencionais, nova semana, novos preços, e todos com aumentos acima dos 7 cêntimos por litro. A gasolina de 95 octanas está agora a ser vendida a 1,86 €, o gasóleo rodoviário custa 1,97 e o colorido marcado é comercializado a 1,50 € o litro. Estes preços vigoram até à meia-noite do próximo domingo. Mais de 90% dos candidatos da região entraram para o ensino superior na primeira fase de colocações. Ao todo, foram colocados 1.595 estudantes nos vários estabelecimentos de ensino superior do país. Na Universidade da Madeira, entraram 564 alunos e sobram agora 120 vagas. No futebol, as equipas da Madeira tiveram sortes diferentes na jornada 3 da Primeira Liga. O Marítimo, a jogar em casa, empatou 2 golos com o Académico de Viseu, uma partida que vamos revisitar já daqui a pouco. Antes, falamos da derrota do Nacional. Neste domingo, os alvinegros foram a Guimarães perder por 1-0, com um golo marcado logo aos 4 minutos por Gustavo Silva. E, apesar da reação do Nacional, foram os vimaranenses que estiveram mais perto do segundo golo, quando logo no início da segunda parte, aos 47 minutos, o guarda-redes da equipa madeirense, Renato Marim, defendeu uma grande penalidade, executada por Samu Silva, e manteve a equipa a acreditar até ao fim. Apesar de várias tentativas, o Nacional não conseguiu o golo do empate. O treinador João Gião explicou assim a derrota por 1-0 frente ao Guimarães.
2: Não entramos bem no jogo, não acertámos os timings de pressão, a nossa última linha sofreu muito com a agressividade que os homens da frente do Vitória têm a atacar o espaço, muita rotura, nós com dificuldade em encaixar nos timings de pressão, em conseguimos ser mais pressionantes e condicionar a bola longa dos centrais do Vitória, dificuldades da nossa linha em controlar as roturas dos homens da frente, o Vitória chega justamente à vantagem, podia inclusivamente até ter aumentado a vantagem nesse período, depois uma boa reação nos últimos 10, 15 minutos da primeira parte, e aí sim estabilizámos, tivemos também as nossas oportunidades, mas acho que o resultado é justo. Uma segunda parte, sim, já mais à nossa imagem, principalmente até aos últimos 10 minutos, em que depois de muitas paragens já não se chegou, mas uma segunda parte já mais de acordo com aquilo que nós temos vindo a fazer, mais personalizados, a conseguir encontrar o espaço entre linhas, a conseguir chegar ao último terço, muitas situações de cruzamento, conseguir explorar o espaço que o Vitória também dava nas costas, criámos as nossas oportunidades, eventualmente poderíamos ter chegado do empate, mas em função das oportunidades claras que foram mais do Vitória do que nossas, acho que o resultado acaba por ser justo.
1: O treinador do Nacional não contesta a derrota por 1-0 frente ao Guimarães. Do lado dos vimaranenses estava um treinador que os alvinegros conhecem bem. Tiago Margarido admite que não foi um jogo fácil, que o Nacional vendeu cara a derrota, mas que a equipa nortenha, que agora dirige, soube resolver os obstáculos que encontrou.
3: Apesar do adversário nos criar dificuldades diferentes do que aquelas que tínhamos estado habituados e até acaba por ter mais posse de bola no jogo, nós conseguimos novamente fazer 23 remates na baliza, conseguimos um XG de 3.14 ao erro, portanto foi uma equipa que foi acutilante naquilo que era a procura da baliza adversária, mas que nem sempre conseguiu ter bola e soubemos sofrer quando assim não tivemos. E acho que na somatória do jogo acaba por ser justo. Obviamente, e isto importa referir, que o Nacional fez um excelente jogo, um jogo super competente, criando-nos diversas dificuldades, diferentes daquelas que tínhamos apanhado até agora e que vendeu mesmo muito de cara à derrota.
1: Treinador Tiago Margarido, que orienta agora o Vitória de Guimarães, equipa que em casa derrotou o Nacional por 1-0. Já dissemos, logo a abrir a segunda parte do jogo, o guarda-redes Renato Marim defendeu uma grande penalidade e manteve a equipa madeirense com o espírito de luta até o fim.

0: tentamos até o final. Eu acho que é muito cedo, a gente acabou fazendo 3 jogos, 4 pontos, mas nosso clube é ambicioso e sempre quer mais, sempre quer a vitória, nunca vai se contentar com a derrota. E como eu falei, é um processo. Vamos continuar lutando, o campeonato tem muito jogo, se Deus quiser vai dar tudo certo.
1: À terceira jornada da Primeira Liga, o Nacional soma 4 pontos de uma vitória e um empate. Na próxima ronda, os alvinegros recebem o Estrela da Amadora na Choupana. Deste fim de semana fica ainda o empate a 2 golos entre Marítimo e Académico de Viseu, duas equipas que têm um histórico na Segunda Liga. A equipa verde-rubra foi para o intervalo a perder por 2-0, depois dos golos marcados pelo Académico aos 25 e ao minuto 45+1. Logo no início da segunda parte, o Marítimo apanhou um susto, mas o terceiro golo do Académico acabou por ser anulado. Depois, os verde-rubros reagiram e Paulo Henriques marcou aos 70 minutos para, aos 88, Butzka fazer o empate de grande penalidade. O treinador Michel van der Gaag considera que a equipa foi animada pelos adeptos para chegar à igualdade.
2: A dinâmica entre os adeptos e a equipa é muito forte. A equipa, os adeptos empurraram nós para um empate, e isso também é bom. Às vezes, já disse antes, às vezes a equipa não vai jogar 100%, falha muito, mas no espírito, em termos de trabalho, a equipa tem de dar muito em tudo. E por isso os adeptos reconhecerem e pronto, foi importante.
1: Um empate importante e merecido, depois de a equipa ter estado a perder por 2-0, considera ainda o técnico marítimista.
2: Cada ponto é importante para o nosso objetivo, manutenção. Por isso, semana passada ganhamos o jogo no último minuto, foram 3 pontos, mas como a equipa lutou e trabalhou. Hoje, eu acho que a equipa tentou, mas tinha muita vontade, mas não foi sempre 100%. O Académico é muito, muito perigoso nas bolas paradas, marcou, e por isso também, depois sofremos um golo antes do intervalo. Mas tenho a dizer que empatámos, sempre difícil, porque jogar, perder 2-0, sabes, contra-ataque, equipas portuguesas são muito bem organizadas, são muito fortes no contra-ataque, tivemos sorte, eu não posso dizer sorte, mas pronto, foi anulado do terceiro golo e depois equipa sem jogar grande coisa, mas a equipa, o espírito fez muito e por isso chegámos em empate. Eu acho que só olhando para a segunda parte, foi mérito da equipa e a equipa merecia.
1: Do lado do Académico de Viseu, era visível a frustração do treinador Bruno Pinheiro.
3: Não, obviamente não posso estar satisfeito, porque estávamos a ganhar 2-0, tínhamos o resultado favorável, lá estávamos a controlar o jogo, e perder aqui 2 pontos acaba por ser desagradável, mas vamos restringir àquilo que controlo. Queríamos vir aqui ganhar o jogo. Acho que fizemos tudo para o ganhar. A determinado momento não conseguimos jogar mais. Enfim, é o que é, dar também dá mérito ao adversário, um adversário que tem uma casa cheia, muito bem composta, que vem moralizado com 2 vitórias. Portanto, sabíamos que ia ser um jogo difícil, mas acho que até tivemos bastante, bastante bem no jogo. Acabamos por perder 2 pontos, o que de facto é desagradável.
1: Com este empate a 2 golos nos barreiros frente ao Académico de Viseu, o Marítimo mantém-se no primeiro terço da tabela, agora com 7 pontos. Na próxima jornada vai jogar a casa do Arouca. Na política, este fim de semana, houve também troca de passes. Foi entre o JPP e o Governo Regional. O Juntos pelo Povo criticou o que diz ser a falta de credibilidade do Executivo madeirense por ter prometido enviar 150 mil euros para as vítimas dos sismos na Venezuela, mas passados 2 meses, nem 1 euro chegou ao terreno. O Governo Regional já respondeu e rejeita as críticas do JPP. Também em comunicado, o Executivo liderado por Miguel Albuquerque explica que há regras a cumprir e que continua a trabalhar para enviar essas verbas prometidas, cumprindo a lei. Apesar de já se apanharem uvas no Porto Santo, há 15 dias, onde a colheita começou mais cedo, na Ilha da Madeira, as vindimas só começam hoje. Em nota à Comunicação Social, a Secretaria Regional da Agricultura e Pescas lembra que a abertura da campanha foi antecipada para 24 de agosto, tendo em conta a evolução da maturação das uvas. A estimativa avançada pelo Governo Regional para este ano aponta para uma produção na ordem das 3 mil toneladas de uvas, o que representa um crescimento entre 10% e 12% face ao ano anterior.

Conhecemos agora as previsões do estado do tempo para esta segunda-feira. Pode contar com períodos de céu nublado, aguaceiros em geral fracos, mais prováveis na vertente norte e nas terras altas da Ilha da Madeira. O vento deve soprar fraco a moderado, de noroeste. Há uma pequena descida de temperatura. 26 graus é a máxima prevista para o Funchal. No Porto Santo, os termómetros podem chegar aos 27 graus Celsius.

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1: Caros ouvintes, agosto é Madeira. É tempo de férias, de família, de reencontros e de regresso às nossas raízes. Mas é também tempo de olhar com atenção para a nossa terra, de perceber o que está a mudar e assumir, com coragem, as decisões que se não podem continuar a ser adiadas. Como madeirense e como alguém profundamente comprometido com a Madeira e o Porto Santo, quero partilhar convosco aquilo que vejo e aquilo que acredito que temos de fazer. Um dos problemas mais evidentes é o crescimento do trânsito nas nossas estradas. Há mais carros, veículos de maiores dimensões e velocidades cada vez mais elevadas. A verdade é simples. Muitas das nossas vias não foram concebidas para este volume de tráfego, nem para estes padrões de circulação. A via rápida entre a Ribeira Brava e o Caniçal é disso exemplo. Não é uma autoestrada como as que existem no continente e apresenta limitações claras, nomeadamente nas entradas e saídas, onde faltam faixas de aceleração e de desaceleração. Não podemos ignorar esta realidade. Por isso, acredito numa política séria de prevenção e segurança rodoviária, com radares visíveis, fiscalização eficaz e consequências para quem coloca os outros em risco. É igualmente necessário reforçar a capacidade de intervenção da PSP a partir das câmaras já instaladas pela Via Litoral. Não se trata de perseguir ninguém, trata-se de proteger vidas, prevenir acidentes e garantir segurança para todos, madeirenses e visitantes. Quem utiliza as nossas estradas tem de respeitar a nossa terra e as suas regras. Caros ouvintes, também fora da via rápida há sinais que existem resposta política, planeamento e ação. Regressei ao Fanal, no Paulo da Serra, na companhia do meu querido amigo e professor Miguel Pita. Encontrei muita gente e muitos carros, tal como no Rabassal. Restei também os progressos alcançados com o trabalho conjunto do turismo e das florestas na organização, proteção e valorização dos percursos recomendados. Quando há vontade, coordenação e sentido da responsabilidade, é possível fazer melhor. Mas há um problema que não pode continuar esquecido: a dificuldade de acesso ao Paulo da Serra. A estrada que liga a Encomiada à Bica da Cana permanece interrompida na sequência dos desabamentos provocados pelas intempéries e pelos incêndios. Passou tempo demais sem uma solução. É preciso agir. Recuperar esta ligação é essencial para distribuir melhor o trânsito, disciplinar o acesso ao Fanal e aliviar a pressão hoje concentrada no Arco da Calheta e na Calheta para quem parte do Funchal. Fala-se muito de prioridades, pois esta é uma prioridade concreta. Antes de anunciar novos campos de golfe ou novos projetos, é indispensável recuperar a via de acesso ao Paulo da Serra pela Encomiada. Sim, exige investimento. Mas governar é escolher, definir prioridades e investir no futuro. Mais do que abrir novas estradas, devemos preservar e valorizar as vias que fazem parte da história da Madeira e que podem continuar a servir a mobilidade, o lazer e o contacto responsável com a natureza. Não temos uma mina de ouro escondida na Madeira. A nossa maior riqueza está na paisagem, na cultura, na identidade, no trabalho das nossas pessoas e na capacidade de construir um turismo sustentável. Até as atividades tradicionais, que marcaram a nossa história, dependem hoje do equilíbrio e da vitalidade deste setor. Por isso, temos de olhar para o território como um todo e decidir com visão de longo prazo. Este futuro exige participação. Temos de envolver as novas gerações, a academia, as associações empresariais, o governo regional, as autarquias e todas as forças vivas da sociedade. A Madeira não pode ser construída por poucos para poucos. Tem de ser pensada e construída por todos para todos. A melhor Madeira será sempre aquela que escuta mais, participa mais e decide melhor. Uma Madeira segura, acessível, sustentável e preparada para o futuro. É esse o caminho e é esse o compromisso que devemos assumir juntos. Construamos em conjunto a Madeira que queremos deixar às próximas gerações. Continuação de bom agosto.
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Ora, muito, muito bom dia a todos os nossos ouvintes. Para quem vai no carro, uma boa viagem. Para quem está já no trabalho, um bom trabalho, uma boa semana. Com vocês, nós aqui estamos para animar, para desfrutar e para principalmente estarmos juntos nesta segunda-feira, dia 24 de agosto. Depois de Olly Murs, seguimos agora com Red Hot Chili Peppers, Under the Bridge. Fique connosco para mais uma semana fantástica.

A temperatura máxima para esta segunda-feira, dia 24 de agosto, é de 25 graus, um pouco mais baixo do que aquilo que temos vindo a passar, sendo que há possibilidade de aguaceiros e o céu muito nublado. Mas nada tema, porque não será o tempo que vai impedir esta nossa boa disposição, boa música e boa companhia. Com vocês, Beatriz Jardim, aqui no Posto Emissor do Funchal.

Sigamos os conselhos de Mika com relax, take it easy. Vamos levar esta segunda-feira com calma, na tranquilidade, para aproveitá-la, porque as segundas-feiras também merecem ser bem vividas, não concordam? Não têm que ser um bicho-papão, façamos delas algo positivo. E nada melhor do que na companhia do posto emissor do Funchal para que isso assim aconteça. Até já.

E hoje, para além de ser segunda-feira, que também merece ser vivida com entusiasmo, hoje também é o dia do artista, sabiam? Ah, pois é, portanto, para todos os nossos artistas, um feliz dia, reivindiquem-se, venham cá para fora, mostrem realmente os artistas que são. E, se formos a ver, somos todos artistas, não é? Todos temos um artista interior, todos temos algo em nós que desperta, assim, um certo sentido alternativo, digo eu. Portanto, bora lá meter o nosso artista cá para fora, porque hoje é o dia dele, não é?

E certamente que somos todos artistas, porque quem nunca ouviu aquela expressão de és cá um artista? Quem nunca ouviu, põe a mão no ar, vá, diga daí. Pois é, todos nós certamente já passamos por isso. Fique connosco.

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0: Pois é, e estamos então no nosso programa de segunda-feira, Almanaque em Antena, e comigo tenho Joana Ferreira.
1: Olá, bom dia Beatriz Jardim, bom dia ouvintes.
0: Olá, olá, bom dia a todos os nossos ouvintes.
1: Então, está tudo ok?
0: Eu penso que sim, eu acho que os nossos ouvintes estarão bem dispostos depois de um fim de semana XXL para aqueles que tiveram, calma, porque não foi feriado para todo o lado, é verdade, já se sabe.
1: Exatamente, foi um fim de semana de muitos mergulhos, um fim de semana de bronze, um fim de semana de relax, não é?
0: Relax.
1: Exato.
0: E mergulhos.
1: E mergulhos. Foi um fim de semana também para passear-se pela serra. Foi um fim de semana também para ficar em casa.
0: Ah, sim, é sempre bom ficar em casa. E foi um fim de semana de cinema, porque nós demos bilhetes na quinta-feira.
1: Exatamente. Esqueceu-se? Não, se preocupe, tem até quarta-feira.
0: Exato, tem até quarta-feira. E se por acaso também não conseguiu nenhum bilhete, já sabe o que é que faz.
1: Uhum. Voltar a ouvir a emissão.
0: Exato, e quinta-feira voltar a tentar.
1: Isso mesmo. Portanto, não diria que temos um dia tórrido, mas atravessei algumas ruas aqui da nossa cidade até dirigir-me ao PEF e o sol vai brilhando e muita gente bronzeada com aquela roupa característica de verão, calções, t-shirt larga, chinelos de praia, muitas conversas soltas, descontraídas, sem o relógio no pulso, não é? Fazer o tic-tac, o controlo. Portanto, as férias estão aí, aliás, as férias palavra esperada por muita, muita, muita gente. As férias de 2026 ainda não aconteceu para todos, não é?
0: Pois,
1: há quem esteja a aguardar.
0: Exato, há quem deixe o melhor para o fim, não é?
1: Isso. Estão à porta para algumas pessoas, mas admitidamente estão a acabar para muitos, porque já estamos aí em contagem decrescente no que diz respeito ao querido mês de agosto.
0: Pois é, o que é bom passa depressa, não é verdade? Mas isso é bom sinal, é sinal que as pessoas estão a aproveitar e que o dia corre bem e corre feliz, porque senão passaria devagar. Isso não é bom, não é o que nós queremos, não
1: claro,
0: é, Joana?
1: Claro que sim, o trabalho, o regresso ao trabalho é uma evidência.
0: Exato.
1: Vivemos todos, como é sabido, numa época de planificação e organização onde o improviso já não tem lugar. Num mundo cada vez mais agitado e brusco, como bem sabemos, tentamos ter umas férias tranquilas na praia, no campo ou até mesmo nas montanhas. Julho, agosto e setembro, sem dúvida, são os meses mais procurados para tirarmos as merecidas férias. São poucos aqueles que as guardam para os restantes meses. Há quem goste de tirar férias faseadas, repartidas.
0: Exato. Há quem não goste de gastar as cartas todas, apostar as cartas todas no mesmo
1: cavalo.
0: No mesmo cavalo, exato.
1: Tu gostas de férias repartidas?
0: Sim, eu por acaso eu gosto de ir tirando ao longo do ano, assim. Uhum. Porque assim, quando acabas umas férias, já estás a pensar nas próximas.
1: Exato.
0: E eu gosto de ter sempre uma viagem planeada.
1: Dá talento, não é? Porque não tiraste as férias. Olha, ainda hoje falava assim muito, aquelas conversas muito rápidas, não é? De manhã. Sempre, olá, tudo bem, o tempo que eu não te via.
0: Exato.
1: Já traz férias, olha, já tirei, agora vou voltar ao trabalho. Pois, eu também ainda não tirei todas, olha, vou tirar mais para o final do ano. Enfim, é uma conversa que...
0: Tem muitos panos para manga.
1: Exato.
0: E por falar em panos para manga e conversa, já sabe, se quiser falar connosco, qual é que é o nosso número, não é, Joana?
1: É o 291-20-89-54, mas há também o WhatsApp.
0: Exato, se estiver assim mais envergonhado e não quiser falar ao telefone, pode falar connosco através do WhatsApp, através do 936-363-970. Exato, vamos agora continuar.
1: Exato.
0: Com...
1: Pois é, olha, mas ainda vou continuar aqui um bocadinho, mas vamos perguntar aos nossos ouvintes se gostam de passar férias aqui na ilha, se gostam de fazer as férias fora da ilha, se quando trabalhavam, como é que passavam as férias, se eram passadas aqui na Madeira. Enfim, férias é uma palavra que
0: dá para muita conversa.
1: E quem não quer,
0: muito curiosas.
1: Exato.
0: Por isso conte-nos.
1: Exato, e quem não quer ausentar-se por 30 ou poucos dias do trabalho que exerce o ano inteiro. É tão bom. Quem não quer descansar, aclarar as ideias, combater o stress, conviver mais com a família, desfrutar de uma bela praia recebendo o sol de corpo e alma, sentir a natureza no campo e não ter horas marcadas, usar roupas menos formais, com as cores predominantes do verão e bem arejadas, são alguns dos nossos desejos para termos umas férias de plena felicidade. Olha, também é preciso, não é? O telelé vai tocando, não, nem sei. Ok. Este é o tal improviso.
0: Exato.
1: Ok.
0: E o sol hoje está um pouco mais envergonhado, uhum. mas também deixemo-lo acordar devagarinho. É segunda-feira para todos.
1: A temperatura promete,
0: não é só
1: Beatriz,
0: para nós.
1: Não é? A temperatura promete.
0: Sim, mas as temperaturas máximas de hoje vão até aos 25. Já está um pouco mais baixo.
1: Mas nada a desanimar, porque não. O verão está aí em força. E uma
0: sem
1: ida
0: dúvida.
1: À praia.
0: Por falarem idas à praia, vamos à la playa?
1: Bora?
0: Vamos lá.

E assim ouvimos Talking Heads com Psycho Killer. Qu'est-ce que c'est? 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Pois é, e agora Eric Clapton com Layla. Eu não me farto desta música. Acho que é daqueles clássicos que sempre que ouvimos queremos cantar devagarinho, ouvir, apreciar, porque também é bom às vezes acalmar e simplesmente desfrutar, não é? Vamos lá.

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Estamos quase a chegar às 11 horas aqui do nosso almanaque em antena. Fique connosco, não saia daí, porque esta manhã vai render e a nossa companhia vai estar consigo para o ajudar a levar esta segunda-feira avante. Até já!

E por falar em levar avante, vamos levar avante os nossos artistas, porque hoje é o dia deles, não é? Vamos lá, artistas, venham daí, venham dar o vosso bom dia aqui no nosso programa do Almanac em Antena, no PEF. Estão à espera do quê?

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0: Holding out for a hero. Será que o nosso hero está atrás destas chamadas?
1: Temos
0: Joana,
1: herói?
0: Vamos
1: Temos
0: lá.
1: Herói.
0: Vamos lá ver quem está deste lado para falar.
1: Vamos lá. Honor, Beatriz.
0: Estou.
1: Tudo certo.
2: Olá.
0: Olá.
1: Então, tudo bem?
0: Estou tudo bem.
2: Tudo bem.
1: A Elia Jardim está a ligar do Livramento. Está sol
2: sim,
1: na
2: sim.
1: sua zona?
2: Está sim, está bom.
1: E, tá e a Elia já arrumou a casa, está passando bem esta segunda-feira de verão.
2: É verdade.
1: Vai até às festas de São Vicente?
2: Não, não.
0: Mas quais são os seus planos para hoje?
1: Mas sabe que as festas de São Vicente estão aí, não é, Elia?
0: Pois é, as fortes festas de São
1: Vicente. Estão aí para quem quer descontrair.
2: São dos Louros, é tão bom.
1: É verdade. Muita festa na nossa costa norte aqui da ilha. E Elia, já foi a esta festa?
2: Já fui há muitos anos atrás.
1: E que memórias é que guarda das festas de São Vicente?
2: Eu gostava imenso. Gostava imenso. E tinha família lá, no sítio das Ginges. E era tão bom irmos lá e a festa em baixo era tão bonito.
0: Mas não ficava lá a acampar, ou ficava?
2: Não.
0: Não.
1: Pois agora, é também esta festa é uma festa que chama muita juventude.
0: Pois é, eu já fui a muitas festas de São Vicente.
1: Exato, e passar lá à noite nas tendas. Dorme-se é pouco, não é? Porque o barulho é
0: pois,
1: tanto.
0: Mas também acho que quem vai para acampar lá, o objetivo não é bem dormir, não é?
1: Pois.
0: É dormitar, vá, que é para depois acordar e siga a festa outra vez.
1: Exatamente. E aparece a chuva, tudo faz parte.
0: É isso, tudo faz parte. Depois ficam histórias para contar.
1: É verdade, e há um cartaz muito, muito recheado.
0: Pois é, principalmente quinta-feira. Quinta-feira promete.
1: Bispo, Cura, Raquel Tavares, o Filipe Delgado e Viril. Enfim, há muito pronto escolher, ouvir e aplaudir.
0: Exato, exato. Opções não faltam. Por isso, quais são as suas desculpas?
1: A Elia diz, bom, agora deixo para quem pode, é isso?
2: Sim, sim.
0: Elia, e que mais? Que mais é que nos conta aqui nesta nossa manhã de segunda-feira do Almanac em Antena? Diga lá.
2: Ah, eu gosto imenso de chegar à segunda-feira, começa o nosso almanac, já o uso há muitos anos.
1: Sim.
0: Então começa amanhã na nossa companhia, é isso?
2: Certo.
1: E o nosso almanac 2026 está aí, Elia, já o tem há algum tempo, não é?
2: Já tem.
1: E qualquer dia estamos no Natal, está saindo outra fornada.
2: Sim, vai sair.
0: Pois é, já está. Ainda há pouco eu disse, nós estamos apenas a 129 dias de acabar o ano.
1: É assustador ouvir isso, não é? Parece que
0: passa tão depressa.
1: Parece que vai terminar aqui ao lado já.
2: O nosso almanac já deve estar no forno.
0: Por isso, quando pensamos que faltam 129 dias para acabar o ano, eu pergunto-me, será que vale a pena continuar a dizer amanhã eu faço? Ou na próxima segunda, então eu começo? Já estamos quase em 2027, não é?
1: É quase como se fosse tudo para hoje.
0: Pois, mais vale tentar...
1: Viver o hoje.
0: Exato, viver o hoje e despachar o que é para despachar ainda este ano de 2026, que é para 27 vir com novos objetivos, novas promessas de final de ano, não é? A Elia tem promessas que quer cumprir ainda este ano?
2: Não faço promessas.
0: Não faz promessas,
2: não,
0: é assim mesmo. Porque assim, se não fizer promessas, assim não há nada para incumprir.
2: Peço às vezes a Deus isto ou aquilo, mas promessas não.
1: Sim.
0: E desejos?
2: Não,
0: tem muitos desejos?
2: Promessas e não cumpri-lhes.
1: Sim, sim, sim.
0: Pois.
1: Não devemos ser escravos das nossas palavras.
0: Pois. Exato, sim.
1: Prometeres e não poderes cumprir.
2: Poder,
0: Por isso às vezes... Mais vale ficar calado, não é?
1: Já diz o velho ditado.
0: Exatamente.
1: Elia Jardim, então, vai desenrolar a sua lista hoje?
2: Vou.
1: Hoje é dia de desenrolar a vasta lista de amigos.
2: Lista, é verdade.
1: A Beatriz está incluída na lista, eu também estou incluída.
2: Vai aqui um beijinho.
1: Para quem?
2: Para quem? Para o Paulo Madruga.
1: Boas férias, Paulo Madruga.
2: Boas férias para o senhor Nuno. Também para o senhor Daniel, para a Joana, já se sabe, e para a menina que está aí. E vai aqui agora um grande beijinho para o senhor Clássico Nóbrega, para a Manuela Nunes, para a Sandra Alves, para a Aldabru Andrade, para a Paula Guiar e os Netinhos, para a Fernanda Rodrigues, para Maria Pinto Afonso, para Irene de Souza, para a senhora Agostinha Pestana, para a Angelina Pereira, para a Fátima de Souza, para o senhor João Oscar, para o senhor Ricardo Cassiano, para o Nélio Freitas, para o Goreto Paz, para a Teresa Camacho, para o Lucília Menezes de Braga, um grande beijinho, para a Nadia Rodrigues, para a Virginia Jardim, para a Rosa Guerreiro, para a Lumerinda Pinto, para a Maria José de Souza, para a Celeste Leão, e vem um grande beijinho para a Maria José de Souza, e vem um beijinho para o Brasil, para o Dona, para o Brasil, para o senhor, desculpa, ai, agora está mal, para o senhor Virgílio e a família, e veio um beijinho para a Lina, para o Porto Santo, e veio um beijinho também para o senhor António.
0: Tantos beijinhos, Elia, tantos beijinhos.
2: Beijinhos.
0: Beijinhos para todos.
2: Para o senhor José de Abreu, para o Eduardo Ramos, para a Wanda Ferreira, para o Gerson, para a Jesus, um grande beijinho, e para o Fátima Marques, também um grande beijinho. Tudo que me está a ouvir. Tenha um dia feliz.
0: Beijinhos, beijinhos. É isso mesmo, Elia. Um beijinho grande
2: muito
0: para si. Até à próxima.
2: Tudo
1: obrigada,
2: bom.
1: Elia. Beijinhos.
2: Tchau,
1: Elia. Boa semana.
2: Igual também.
1: Muito obrigada.
0: E nós, Joana, vamos atender aqui.
1: Olha,
0: outra
1: a lista. A lista está mais longa porque tu já estás incluída na lista, não é? À medida que vão chegando novos amigos,
0: então,
1: a nossa amiga vai apontando.
0: Convém que não entre muito mais gente, senão o programa das 10 ao meio-dia não é suficiente.
1: Bom vamos sinal, aqui, é bom sinal.
0: Vamos aqui a mais um ouvinte. Estou.
3: Bom dia.
0: Bom dia.
1: Olá. Bom dia, Marta Marques, que vai marcar o ponto.
3: Claro, tem que ser.
0: Tem que ser, mas já não a ouvíamos há algum tempo, Marta.
3: Não, eu ganho na quinta-feira.
0: Mas isto para nós é muito, sabe? Ficamos com saudades.
3: Ah, é verdade, e também, diz que na lista também fico com saudades vossas.
0: Pois.
3: E falar com vocês, claro.
0: É isto. Pois é Marta. Sempre bom ouvi-la, Marta. Conte-nos, como é que foi o seu fim de semana grande? Quer partilhar? Nós somos muito curiosas.
3: Assim, olha, não foi assim tão grande.
1: Pois. Houve trabalho.
0: Pois é.
3: Trabalhei sexta-feira, trabalhei sábado.
0: Foi bastante curtinho.
1: Exatamente, uns efetivamente trabalham, outros descansam. Há um misto de...
3: Mas foi muito bom.
0: Foi bom.
1: Trabalho e descanso. Marta. Ah, ótimo.
0: E hoje? Bom. Hoje trabalha ou está de folga?
3: Trabalho.
1: Então, não dá, não dá para ir a São Vicente.
3: Não, dá esta semana para ir a São Vicente. Faço tarde a semana inteira.
1: Ah, então não vai haver São Vicente esta semana?
3: Penso que não.
1: Nenhum dia.
3: Os alfas e eu gostaria de lá ver.
0: Pois, era o que eu estava a dizer.
1: Ah, era isso.
0: É quinta-feira.
1: Faz parte.
0: Acho que é o dia que vai ser, sem dúvida, mais fantástico.
1: Alphaville, Bispo, Cura, Raquel Tavares, Filipe Delgado, Ivanil.
3: Se sair às 9, acha que dá para o evento.
1: Fica a publicidade feita.
0: Pois.
1: Há que ir nas calmas, arranjar
0: também
1: um lugarzinho para estacionar.
0: Não onde atuar muito cedo, por isso, se calhar, até dá.
3: Ah, então pararam com a Raúl na Ponta Delgada.
1: Pois, mas é isso que eu estou a dizer, certo? Não dá, é muito apertado para a Marta, pelo menos para ver e ouvir os Alphaville.
3: Para chegar lá às 5 horas.
1: Pois, tem que sair com calma.
0: Para ir com calma, para não se estressar com o estacionamento.
1: Arranjar um lugarzinho, estacionar, conviver, encontra-se sempre alguém, amigo, algum familiar. Vieste à festa e, enfim, sabe-se como é que é.
3: Mais um caneco.
0: Exato. Mas sempre com moderação. Porque
1: exatamente,
0: depois a viagem de volta é longa.
3: Eu que trago o carro para que possa aproveitar.
0: Ah, sim, se não traz o carro, então a conversa é outra, dá para aproveitar mais um bocadinho.
1: Portanto, temos aí, aliás, o verão é mesmo assim, traz festas um pouco por toda a nossa ilha. Ah, ok. Motivos, temos motivos, QB, para sairmos de casa. Fica em casa quem queres.
0: Ou não. Exato.
3: Claro, estava um bom tempo.
1: Exatamente, o bom tempo também está aí.
3: Estava bom tempo. Porque no sábado estava chovendo na Ponta do Sol. Segunda, que dizem as notícias à noite, na Ponta do Sol choveu.
0: Pois, e na Calheta também chuviscou. Mas depois aquilo lá abriu. Mas
3: a abertura do folclore lá na Ponta do Sol ficou cancelado para ontem.
0: Pois foi, eu vi essa notícia também.
1: Santana também vai chovendo. Enfim, precisamos de chuva.
3: Faz ontem para o lado de Santana e São Jorge, mas apesar de estar um tempo como dizem aqui, dá um modo tempo, credo. Mas calor não podia estar.
1: Pois é isso. Mas é bom que a chuva apareça, mas que não seja na parte norte, para que...
3: Sim, a gente precisa da chuva, mas venha zagueirinha agora.
0: Exato, ela que não seja muito invasiva, que dá tempo para todos. Para já vem o sol e depois vem a chuva.
3: Há tempo, quando a gente quer, há tempo para todos. Ninguém
0: exato.
3: Diz, não há tempo, quem impira.
1: É isso, e Portugal quatro, continua quatro, também tem sido assolado pela chuva.
0: Tem tudo a ver com prioridades, não é, Marta?
3: É, quando a gente quer, há sempre, ainda terás tempo.
1: Claro. E agora, tempo para a Marta enviar os seus beijinhos.
3: Beijinhos para todas. Olha, um beijinho para a Elia Jardim, que ela deve ser minha vizinha nessa quinta. Ela mora no Livramento.
1: Pois, deve ser mais cá, mais lá.
3: A menina é Elia.
1: Oi,
3: se algum
1: Marta.
3: Dela vier ali ao lado tomar um cafezinho, ela que se apresenta.
0: Mas cuidado, Marta, senão depois a Marta também entra na lista de beijinhos da Elia Jardim. Depois então é que nunca mais saímos daqui.
3: Vem aquela maior que tentou falar na rádio.
1: Pois é, quanto mais amigos, mais.
3: Olha, é o que diga. Também digas, é aquela. Tenho uma amiga também que canta, quando começa a ter do telefone, já começa a cantar foda, a dona Helena.
1: A nossa amiga Alexandra.
0: Ah, sim.
1: Alexandra. Beijinhos, Alexandra. Beijinhos.
0: Alexandra é uma bem disposta. É das nossas.
3: Olha, e cadê aqui? Mais meia hora de falar. Já não consigo linha hoje.
0: Há sempre um cantinho para a Marta.
3: Estou a brigar com ela. Porque ela sabe, beijinhos para todos. E temos que dar lugar uns aos outros. Quando a gente, e quando eu apanho lenha também gosto de falar. E toda a gente...
0: Claro. Olha, Marta, e hoje, só assim muito rápido, hoje é o dia do artista, sabia?
3: Eu ouvi falar agora.
0: Pronto, a Marta tem uma artista dentro de si?
3: Não.
1: Olha, sou... Marta, mas não. Nunca ninguém lhe disse: és uma artista.
3: És uma artista.
0: Ah, então tem.
1: Ah, então tem.
0: É isso. Olha, Marta, um beijinho grande para si, tudo bom.
3: Bom trabalho, e forem a São Vicente, aproveitem, bebem uma pochinha por mãe.
0: Certíssimo, Marta. Olha, um bom dia, bom trabalho para si. E
3: sendo... Joana, que apareça aqui em cima onde mora, que ela sabe mais ou menos onde mora.
1: Qualquer dia, qualquer hora.
0: Está a mensagem.
1: Beijinhos.
0: Beijinhos, Marta. Beijinhos.
1: Muito obrigada. Muito obrigada. Agradecemos também aos nossos ouvintes, aqueles que vão mandando a sua mensagem pelo WhatsApp.
0: Exato.
1: 936-363-970 é o número do WhatsApp, que dá-lhe acesso à mensagem, uma foto. Olá, imigrantes, estamos também à vossa espera, este programa é vosso. Almanac PF Antena é realizado aqui no meio da cidade, na rua Dr. Fernão Ornelas, para si e só para si. Portanto, vem cá. Faz muito bem, faça uma boa viagem, umas ótimas férias. Naturalmente que são muitos imigrantes que marcam férias para esta altura do ano, para poderem abraçar os familiares, também matarem as saudades do cantinho onde nasceram, e na volta levam a mala cheia de boas recordações.
0: Nem mais, e agora vamos à música. Até já!

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0: Pois é, o mundo é um momento, bem que o Pedro Abrunhosa é muito sábio nas suas palavras. Isto de encontro aos nossos 129 dias que faltam para acabar o ano, porque não aproveitemos estes 129 momentos em grande, não é, Joana?
1: Claro, claro que sim, e vamos fazer por isso um dia de cada vez. É verdade, os 129 dias virão, mas vamos aproveitar um dia de cada vez, vamos fazer e dar o nosso melhor. Olha, deixa-me que te diga que o Pedro Abrunhosa é um belo artista,
0: É um
1: não é?
0: excelente artista. Eu sempre que o Pedro Abrunhosa vem à Madeira, eu tento nunca faltar um concerto dele.
1: Pois.
0: E por falar em artistas, hoje é o dia deles e é o dia do Pedro. Então,
1: Sim.
0: força, Pedro, se nos estás a ouvir, hoje é o teu dia.
1: É verdade. Olha, é o dia do Pedro, é o dia do ator, do realizador, do poeta, do escritor,
0: Ai,
1: do
0: poetas,
1: pintor,
0: somos todos poetas.
1: do escultor,
0: Conheço
1: o
0: tantos.
1: compositor. Olha, o músico, o dançarino, por exemplo, o artesão, o
0: É só
1: fotógrafo.
0: artistas.
1: É dia também dos locutores,
0: Ah,
1: não é?
0: pois, então nós também somos artistas, é
1: Ah, eu penso que
0: verdade.
1: sim.
0: Claro, claro que
1: Não
0: sim,
1: é?
0: por várias
1: É o seu
0: razões.
1: dia também, nós não mencionamos a sua profissão, mas é também o seu dia.
0: Todos nós temos um artista interior, eu
1: E,
0: acho, pá.
1: exatamente, olha, isto tem pano para mangas.
0: E se
1: 291.
0: não tiver um artista interior, é muito aborrecido.
1: É,
0: Pois.
1: ficamos incompletos.
0: Exato.
1: Portanto, 291-20-89-54 é o número que dá-lhe o acesso à conversa aqui para o nosso estúdio. Se preferir, se dá-lhe mais jeito, WhatsApp 936-363-970.
0: 970, pois é. Diga lá se é um
1: Não dá
0: artista e
1: melhores,
0: qual
1: mas
0: é que
1: já
0: é a sua
1: conversa.
0: profissão. Venha lá falar connosco. Entretanto, quem também já veio falar aqui connosco foi o nosso amigo
1: Quem?
0: Raul, que
1: Ah, é.
0: nos disse bom dia,
1: Bom dia,
0: Joana e
1: Raul.
0: Beatriz. Continua um bom trabalho para vocês e para quem trabalha aí. Já lá fui às férias, vamos trabalhar outras. Para o ano há mais, que venham umas iguais. Iguais não, Raul, melhores. Que venham sempre melhores e enviam-nos aqui duas fotografias.
1: Deixa-me cá ver.
0: Uau, este pôr do sol, isto é pôr do sol ou nascer do sol, Raul? É que seja lá o que for, é lindíssimo. E
1: E
0: depois aqui
1: a
0: outra
1: segunda
0: foto em
1: foto?
0: baixo também, com uma vista panorâmica, com um céu azul, um mar
1: Olha,
0: bem
1: mar
0: limpinho.
1: montanha, não é?
0: Pois é, que delícia, Raul. Tão
1: Pois.
0: bom termos aqui estas imagens maravilhosas no nosso, nas nossas manhãs do almanac em antena. Pois é.
1: Exatamente, a nossa ilha é assim, mar, natureza, e os nossos ouvintes também vão trocando as fotos por onde andam, vão também dizendo: Olá, estou aqui.
0: Alô, alô?
1: Alô, alô, muitas vezes basta mandar uma foto que.
0: E nós já conseguimos ver logo onde é que a pessoa está. Olha,
1: Exatamente.
0: Joana, o Raul diz que isto é uma foto do pôr do sol.
1: Ah,
0: Pois,
1: maravilha! Um
0: maravilhosa foto do
1: sunset
0: pôr do
1: ali à
0: sol.
1: maneira.
0: Ai, um sunsetzinho. Com o posto emissor a passar uma boa musiquinha. Opa! Promete, acho que era uma boa ideia. O posto ir ali até à Ponta Delgada, que é onde o Raul está a dizer que foi tirada esta foto, e fazermos lá, montarmos o nosso
1: Estaminé,
0: estaminé,
1: olha.
0: exato, montarmos o nosso estaminé e
1: Sim.
0: fazermos um sunset vibe. O que é que acham?
1: Belo.
0: Vamos fazer uma petição para que isto aconteça. Ouvintes, venham daí, pronunciem-se, façam força para nós fazermos um sunset na Ponta Delgada. Vamos lá. E já são quase 20 para o meio-dia, o tempo passa rápido na companhia da Joana. Pois é, e dos nossos ouvintes, como é
1: Claro que
0: óbvio.
1: sim, e por isso são muitos os nossos ouvintes que estão a trabalhar no querido mês de agosto. Já tiraram as férias em julho, já estão com as energias positivadas. Um bom trabalho para quem goza as férias ainda em calções, roupas claras, leves, muito bronze, protetor, muitas idas, muitos mergulhos,
0: Ai, mergulhos,
1: idas à
0: mergulhos.
1: praia, muitos
0: Mas
1: mergulhos.
0: cuidado com os ouvidos. Ou como diz o outro, com os olhos, com os ouvidos e com os olhos.
1: Oh, Beatriz Jardim, tu realmente és uma caixinha de surpresas.
0: Né?
1: Muito bem. Vamos. Olha, já não consigo falar, metei uma música.
0: Olha,
1: Não
0: esta
1: dá, não
0: música
1: dá.
0: vem ao encontro do
1: Não
0: que é
1: dá.
0: aquilo que nós somos. Sabes o que é, Joana? Esta música
1: Olha,
0: nem de propósito, não foi de propósito, mas vem mesmo.
1: deliciamos os ouvidos.
0: Esta música
1: Diz-me lá.
0: chama-se Louca da Shakira. Vamos
1: Olha,
0: lá!
1: três loucas?
0: Três
1: Giras?
0: loucas.

0: Louca, pois foi, louca, Shakira, e agora vamos aos nossos clássicos do PEF, sendo que, nem de propósito, quinta-feira que vem, dia 27 de agosto, temos nas festas de São Vicente, Alphaville, e por isso, nada melhor do que aproveitar a ocasião para passar um dos seus melhores clássicos, não é? Com Forever Young, fique conosco.
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0: E estamos quase, quase a acabar a nossa manhã deste almanaque em antena, mas ainda vamos a tempo de responder às nossas fantásticas mensagens do WhatsApp, pois é.
1: Vamos a isso?
0: Exato, e só aqui para terminar com o nosso amigo Raul, enviamos uma foto do seu almoço, que vai ser um budião. Oh Joana, isto dá para nós, caramba.
1: Dá.
0: São 6,55 kg de peixe.
1: Claro que dá.
0: Oh Raul, eu acho que...
1: Sobra para o jantar.
0: Eu acho que o Raul devia partilhar isso aqui connosco. Não é por nada, mas esse peixinho,
1: promete. Deixa-me cá ver a foto. O budião está em cima da balança.
0: Ele está em cima da balança.
1: Mesmo para dar ali o peso exato.
0: É mesmo para dizer assim, meninas, venham comer este budiãozinho comigo. Pois, nós vamos, Raul. Deixa só chegar mais um bocadinho próximo da hora de almoço.
1: Mais uma hora.
0: E lá estaremos. Muito obrigada, Raul, pela sua mensagem.
1: Raul.
0: E temos também aqui um bom dia, meninas, Joana e Beatriz. Uma boa semana com muitas alegrias e um bem-aja para todos. É a nossa amiga Fátima Reis. Fátima, muito obrigada pela sua mensagem.
1: Beijinhos.
0: De bom dia, beijinhos. Espero que esteja a aproveitar esta manhã de segunda-feira na nossa companhia. E, pois claro, temos aqui também uma mensagem do nosso amigo António Silva.
1: Da Inglaterra?
0: Sim, que nos mandou aqui umas fotos. Pois é, do seu English breakfast.
1: Então é o nosso...
0: Oh my God, thank you so much for these amazing photos.
1: É isso, é o nosso chefe de cozinha.
0: É o nosso chefe que faz-nos sempre ficar com água na boca, não é, Joana?
1: É, eu quase... Deixa-me cá ver.
0: Pois.
1: Maravilhosas.
0: Ele diz assim, bom dia para a madame Joana e Beatriz. Espero ter chegado a tempo de um olá. Claro que sim. Então, Sr. António, todos... Este chega sempre a tempo. Só não chega quem não aparece. Mas ainda trago breakfast. São convidadas. Uma boa semana para todos desde
1: muito
0: a terra
1: obrigada.
0: Do Rei Carlos London.
1: Olha, muito obrigada, chefe
0: António Silva. Pois é.
1: Chefe de cozinha de topo. Porque realmente as fotos...
0: Estas fotos de este
1: falam
0: English
1: por
0: breakfast
1: ele.
0: São fantásticas. Eu digo-te uma coisa, Joana.
1: Tem mão na cozinha.
0: É, tem mão na cozinha, pois tem. Eu, quando vou de férias, o que me dá mais felicidade são mesmo os pequenos almoços de hotéis.
1: Pois.
0: E para ti?
1: Sim, são recheados.
0: Ai, é tão bom.
1: É. E depois também acordamos com muita fome, com muita vontade de...
0: Vontade de comer mesmo.
1: Comer,
0: aqueles pequenos almoços, aqueles... chegar ali e ver aquelas opções todas.
1: Repetindo.
0: Ai, que delícia.
1: E depois não queremos almoçar tão cedo.
0: Pois não. Aliás, eu normalmente quando viajo gosto de ir ou com um regime de meia pensão ou mesmo só pequeno almoço. Porque
1: sim, sim.
0: Pensão completa, a não ser que seja um all inclusive, deixa-me...
1: Sim.
0: Não gosto de ficar presa ao hotel. Mas...
1: É bom sairmos, experimentar outra, a gastronomia do local.
0: Exato, e poder, se alugares carro, ires viajar, ires assim para mais longe.
1: Sim,
0: e não teres
1: estares...
0: de ficar presa a pensar, bem, está na hora de voltar para o hotel que temos de almoçar.
1: Basta um pequeno almoço que já tem horas.
0: Pois é, e eu vou-te confessar, Joana, eu sou daquelas pessoas que faz aqueles senhores pratos do seu pequeno almoço. Há bom português, sabes?
1: Sai, estou a imaginar. Tipo montanha.
0: Exato, ou seja, eu no pequeno almoço não sou bem uma lady que tira só uma fatia de melancia. Não. Eu faço assim como o Sr. António Silva nos mostra nestas fotos, um pequeno almoço bem cheinho.
1: Muito obrigada, António Silva. Muito obrigada,
0: muito
1: beijinhos.
0: Obrigada.
1: Uma boa semana. Olha, Beatriz, estamos a 5 minutos do término.
0: É verdade, está quase, quase. E calma que só temos aqui mais uma mensagem. Olá, bom dia. Feliz semana a todos.
1: Quem?
0: É da nossa amiga Maria Ascensão. Um feliz dia,
1: olá,
0: Maria.
1: Olá, Venezuela.
0: Pois é.
1: Uma mensagem de longe.
0: Uma mensagem de longe, é verdade.
1: Deve estar a preparar o pequeno almoço.
0: Pois.
1: Ainda está de noite por lá.
0: Ah, pois. Então quero-nos enviar uma foto do seu

0: pequeno almoço, nós já não vamos a tempo de ver.
1: Amanhã, mas amanhã. Bom dia, vamos ver.
0: Pois,
1: certeza absoluta.
0: O nosso programa do Almanac Antena está prestes a terminar, mas a boa notícia é que amanhã estamos de volta, não é, Joana?
1: Claro, no nosso bom dia.
0: Bom dia.
1: Então, no nosso programa Almanac PF Antena, deste lado, a Beatriz Jardim.
0: E Joana Ferreira.
1: Com o calor humano, com o carinho e amizade dos nossos ouvintes. Obrigada
0: sempre
1: pela companhia. Queremos repetir amanhã.
0: Exato.
1: Até lá.
0: Obrigada e um bom dia.

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1: No Evangelho de hoje, Filipe encontra Natanael e diz-lhe: encontramos aquele de quem escreveram Moisés e os profetas, Jesus de Nazaré. Natanael responde com desconfiança: de Nazaré pode vir alguma coisa boa? E Filipe limita-se a dizer: vem ver. É assim que nasce a fé, através de um encontro pessoal com Jesus. Não basta ouvir falar dele, é preciso aproximar-nos, conhecê-lo e deixar que transforme a nossa vida. Também nós, por vezes, temos dúvidas, preconceitos ou dificuldades em acreditar. Mas Jesus nunca rejeita quem o procura com sinceridade. Pelo contrário, conhece o nosso coração e convida-nos a dar um passo de confiança. No final, Natanael reconhece: tu és o Filho de Deus. Aquele que começou com dúvidas, termina com uma profissão de fé.
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3: São 12 horas e 45 minutos. Atualizamos agora a informação regional. Vamos conhecer os títulos em destaque com o jornalista José Pedro Correia. Boa tarde.
4: Boa tarde. Greve na REN não deve afetar abastecimento de gás natural à Madeira. Governo Regional alertou o Ministério da Tutela e o Governo da República diz que garante os serviços mínimos. Combustíveis estão mais caros, 7 cêntimos. Mais de 90% dos candidatos da Madeira entraram para o ensino superior na primeira fase de colocações. O presidente do sindicato está preocupado com o número reduzido de estudantes pobres colocados. Sortes diferentes para as equipas da Madeira na terceira jornada da Primeira Liga. Nacional foi derrotado, o Marítimo empatou. Há uma greve dos trabalhadores da REN, Redes Energéticas Nacionais, que pode afetar a Madeira. A paralisação começou neste domingo e prolonga-se até terça-feira, com a adesão de 100%. Estão, no entanto, garantidos os serviços mínimos e o Governo da República assegurou que tem feito todas as diligências para preservar o abastecimento de gás natural à região. A Ministra do Ambiente e Energia, Maria da Graça Carvalho, disse à RTP que foram antecipados os fornecimentos dentro das limitações da capacidade de armazenamento da Madeira e das disponibilidades da REN.
5: Foi acautelado abastecimento prévio, o abastecimento prévio possível. A Madeira não tem uma grande capacidade de armazenamento, não é? Devido à sua dimensão, e, portanto, é uma situação particularmente sensível num caso de greve ou num caso de mau tempo. Mas foram acautelado o abastecimento antes e está, como não podia deixar de ser, no espírito do serviço mínimo e, portanto, vai com certeza correr bem. Estamos atentos ao continente, mas em especial também ao caso da Madeira.
4: O Governo Regional, por seu lado, escreveu à Ministra, através do Secretário da Economia, para solicitar que fossem adotadas medidas para assegurar o abastecimento de gás natural à região durante a greve. Em nota distribuída este domingo à noite, José Manuel Rodrigues anunciou que, na sequência das diligências realizadas em Lisboa, o sindicato que convocou a paralisação deu indicações para o carregamento de 6 cisternas de gás com destino à Madeira, e acrescenta que está igualmente garantido que todas as quantidades inicialmente previstas serão carregadas e transportadas até Lisboa, seguindo posteriormente para o Caniçal. José Manuel Rodrigues sublinhou que esta solução permite salvaguardar o abastecimento da região e evitar constrangimentos para as famílias, empresas e serviços públicos. Agora, os preços dos combustíveis convencionais. Nova semana, novos preços e todos com aumentos acima dos 7 cêntimos por litro. A gasolina de 95 octanas está agora a ser vendida a 1,86€, o gasóleo rodoviário custa 1,97€ e o colorido e marcado é comercializado a 1,50€ o litro. Estes preços vigoram até à meia-noite do próximo domingo. Mais de 90% dos candidatos da região entraram para o ensino superior na primeira fase de colocações. Ao todo, foram colocados 1.595 estudantes nos vários estabelecimentos de ensino superior do país. Na Universidade da Madeira, entraram 564 alunos e sobram agora 120 vagas. Em declarações à Lusa, José Moreira, presidente do Sindicato Nacional do Ensino Superior, manifestou-se preocupado com o número de estudantes mais pobres colocados, que representam apenas 3% dos quase 50 mil que conseguiram colocação.
6: Eu diria que, de facto, este é um número mais alarmante. E esse número tinha diminuído. Este ano subiu, mas subiu marginalmente, sobretudo quando comparamos com o número de candidatos que foram colocados. E nós queremos que isso aconteça, sobretudo pelo facto de o ensino secundário não estar a dar as respostas mais adequadas a estes estudantes. E o que é que quer dizer com isto? Não quer dizer com isto que as escolas e os profissionais das escolas não o tentem fazer e não façam com sucesso em alguns casos, mas é preciso reforçar o apoio à qualidade do ensino secundário. Nunca tirando de equação o facto de nós termos que não só preocupar-nos com o número de estudantes, mas também com a qualidade da nossa formação, ou seja, com os conhecimentos que os estudantes vão levar à saída da universidade.
4: Para José Moreira, o contexto socioeconómico das famílias continua a condicionar o acesso de muitos jovens ao ensino superior e, em particular, aos cursos mais competitivos.
6: Há uma correlação direta nos últimos anos entre

0: como é o caso das explicações.
1: Para o presidente do Sindicato Nacional do Ensino Superior, o contexto socioeconómico das famílias continua a ser determinante nas escolhas dos estudantes no final do ensino secundário e a barreira é particularmente alta nas formações mais procuradas. Depois das colocações da primeira fase, as candidaturas à segunda fase do concurso decorrem entre hoje e 20 de setembro, com pelo menos 6.639 vagas que ficaram por ocupar. Na Universidade da Madeira, há 120 lugares disponíveis. No futebol, as equipas da Madeira tiveram sortes diferentes na jornada 3 da Primeira Liga. O Marítimo, a jogar em casa, empatou a 2 golos com o Académico de Viseu, uma partida que vamos revisitar já daqui a pouco. Antes, falamos da derrota do Nacional. Neste domingo, os alvinegros foram a Guimarães perder por 1-0, com um golo marcado logo aos 4 minutos por Gustavo Silva. E apesar da reação do Nacional, foram os vimaranenses que estiveram mais perto do segundo golo, quando logo no início da segunda parte, aos 47 minutos, o guarda-redes da equipa madeirense, Renato Marim, defendeu uma grande penalidade executada por Samu Silva e manteve a equipa a acreditar até ao fim. Apesar de várias tentativas, o Nacional não conseguiu o golo do empate. O treinador João Gião explicou assim a derrota por 1-0 em casa do Guimarães.
2: Não entramos bem no jogo, não acertámos os timings de pressão, a nossa última linha sofreu muito com a agressividade que os homens da frente do Vitória têm a atacar o espaço, muita ruptura, nós com dificuldade em encaixar nos timings de pressão, em conseguimos ser mais pressionantes e condicionar a bola longa dos centrais do Vitória, dificuldades da nossa linha em controlar as rupturas dos homens da frente. O Vitória chega justamente à vantagem, podia inclusivamente até ter aumentado a vantagem nesse período, depois uma boa reação nos últimos 10, 15 minutos da primeira parte, e aí sim estabilizámos, tivemos também as nossas oportunidades, mas acho que o resultado é justo. Uma segunda parte, sim, já mais à nossa imagem, principalmente até aos últimos 10 minutos, em que depois de muitas paragens já não se jogou, mas uma segunda parte já mais de acordo com aquilo que nós temos vindo a fazer, mais personalizados, a conseguir encontrar o espaço entre linhas, a conseguir chegar ao último terço, muitas situações de cruzamento, conseguir explorar o espaço que o Vitória também dava nas costas, criámos as nossas oportunidades, eventualmente poderíamos ter chegado do empate, mas em função das oportunidades claras que foram mais do Vitória do que nossas, acho que o resultado acaba por ser justo.
1: Nestas declarações à Sport TV, o treinador do Nacional não contestou a derrota por 1-0 frente ao Guimarães. Do lado dos vimaranenses estava um treinador que os alvinegros conhecem bem. Tiago Margarido admite que não foi um jogo fácil, que o Nacional vendeu cara a derrota, mas que a equipa nortenha, que agora dirige, soube resolver os obstáculos que encontrou.
3: Apesar do adversário nos criar dificuldades diferentes do que aquelas que tínhamos estado habituados e até acaba por ter mais posse de bola no jogo, nós conseguimos novamente fazer 23 remates na baliza, conseguimos um XG de 3.14 ao erro, portanto foi uma equipa que foi acutilante naquilo que era a procura da baliza adversária, mas que nem sempre conseguiu ter bola e soubemos sofrer quando assim não tivemos. E acho que na somatória do jogo acaba por ser justo, obviamente, e isto importa referir, que o Nacional fez um excelente jogo, um jogo super competente, criou-nos diversas dificuldades diferentes daquelas que tínhamos apanhado até agora e que vendeu mesmo muito cara à derrota.
1: Treinador Tiago Margarido, que orienta agora o Vitória de Guimarães, equipa que em casa derrotou o Nacional por 1-0. Já dissemos, logo a abrir a segunda parte do jogo, o guarda-redes Renato Marim defendeu uma grande penalidade e manteve a equipa madeirense com espírito de luta até ao fim.
4: Tentamos até o final, eu acho que é muito cedo, a gente acabou fazendo 3 jogos, 4 pontos, mas nosso clube é ambicioso e sempre quer mais, sempre quer a vitória, nunca vai se contentar com a derrota e, como eu falei, é um processo. Vamos continuar lutando, o campeonato tem muito jogo, se Deus quiser vai dar tudo certo.
1: À terceira jornada da Primeira Liga, o Nacional soma 4 pontos de uma vitória e um empate. Na próxima ronda, os alvinegros recebem o Estrela da Amadora na Choupana. Deste fim de semana fica ainda o empate a 2 golos entre Marítimo e Académico de Viseu, duas equipas que têm um histórico na Segunda Liga. A equipa verde-rubra foi para o intervalo a perder por 2-0, depois dos golos marcados pelo Académico aos 25 minutos e ao minuto 45 mais 1. Logo no início da segunda parte, o Marítimo apanhou um susto, mas o terceiro golo, marcado pelo Académico, acabou por ser anulado. Depois, os verde-rubros reagiram e Paulo Henrique marcou aos 70 minutos para, aos 88, Butzka fazer o empate de grande penalidade. O treinador Michel van der Gaag considera que a equipa foi animada pelos adeptos para chegar à igualdade.
5: A dinâmica entre os adeptos e a equipa é muito forte. a equipa, os adeptos empurrarem nós para um empate. E isto também é bom. Às vezes, já disse antes, às vezes

0: A equipa não vai jogar 100%, falha muito, mas no espírito, em termos de trabalho, a equipa tem de dar muito em tudo. E por isso os adeptos reconhecerem e pronto, foi importante.
1: Com este empate a 2 golos nos Barreiros frente ao Académico de Viseu, o Marítimo mantém-se no primeiro terço da tabela, agora com 7 pontos. Na próxima jornada vai jogar a casa do Arouca. Na política, este fim de semana houve também troca de passes. Foi entre JPP e o Governo Regional. O Juntos pelo Povo criticou o que diz ser a falta de credibilidade do Executivo madeirense por ter prometido enviar 150 mil euros para as vítimas dos sismos na Venezuela, mas passados 2 meses nem o euro chegou ao terreno. O Governo Regional já respondeu e rejeita as críticas do JPP. Também em comunicado, o Executivo liderado por Miguel Albuquerque explica que há regras a cumprir e que continua a trabalhar para enviar as verbas prometidas cumprindo a lei. Apesar de já se apanharem uvas no Porto Santo há 15 dias, onde a colheita começou mais cedo, a Ilha da Madeira tem as vindimas a começar só hoje. Em nota à Comunicação Social, a Secretaria Regional da Agricultura e Pescas lembra que a abertura da campanha foi antecipada para 24 de agosto, tendo em conta a evolução da maturação das uvas. A estimativa avançada pelo Governo Regional para este ano aponta para uma produção na ordem das 3 mil toneladas, o que representa um crescimento entre 10% e 12% face ao ano anterior. Agora, as previsões do estado do tempo para as próximas horas. Pode contar com períodos de céu nublado, aguaceiros em geral fracos, mais prováveis na vertente norte e nas terras altas da Ilha da Madeira. O vento deve soprar fraco a moderado de noroeste. Há uma pequena descida de temperatura. 25 graus é a máxima prevista para o Funchal. No Porto Santo, os termómetros podem chegar aos 27 graus Celsius.

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1: Caros ouvintes, agosto é Madeira. É tempo de férias, de família, de reencontros e de regresso às nossas raízes. Mas é também tempo de olhar com atenção para a nossa terra, de perceber o que está a mudar e assumir, com coragem, as decisões que se não podem continuar a ser adiadas. Como madeirense e como alguém profundamente comprometido com a Madeira e o Porto Santo, quero partilhar convosco aquilo que vejo e aquilo que acredito que temos de fazer. Um dos problemas mais evidentes é o crescimento do trânsito nas nossas estradas. Há mais carros, veículos de maiores dimensões e velocidades cada vez mais elevadas. A verdade é simples. Muitas das nossas vias não foram concebidas para este volume de tráfego, nem para estes padrões de circulação. A via rápida entre a Ribeira Brava e o Caniçal é disso exemplo. Não é uma autoestrada como as que existem no continente e apresenta limitações claras, nomeadamente nas entradas e saídas, onde faltam faixas de aceleração e de desaceleração. Não podemos ignorar esta realidade. Por isso, acredito numa política séria de prevenção e segurança rodoviária, com radares visíveis, fiscalização eficaz e consequências para quem coloca os outros em risco. É igualmente necessário reforçar a capacidade de intervenção da PSP a partir das câmaras já instaladas pela Via Litoral. Não se trata de perseguir ninguém, trata-se de proteger vidas, prevenir acidentes e garantir segurança para todos, madeirenses e visitantes. Quem utiliza as nossas estradas tem de respeitar a nossa terra e as suas regras. Caros ouvintes, também fora da via rápida há sinais que existem resposta política, planeamento e ação. Regressei ao Fanal, no Paulo da Serra, na companhia do meu querido amigo e professor Miguel Pita. Encontrei muita gente e muitos carros, tal como no Rabassal. Registrei também os progressos alcançados com o trabalho conjunto do turismo e das florestas na organização, proteção e valorização dos percursos recomendados. Quando há vontade, coordenação e sentido da responsabilidade, é possível fazer melhor. Mas há um problema que não pode continuar esquecido: a dificuldade de acesso ao Paulo da Serra. A estrada que liga a Encomiada à Bica da Cana permanece interrompida na sequência dos desabamentos provocados pelas intempéries e pelos incêndios. Passou tempo demais sem uma solução. É preciso agir. Recuperar esta ligação é essencial para distribuir melhor o trânsito, disciplinar o acesso ao Fanal e aliviar a pressão hoje concentrada no Arco da Calheta e na Calheta para quem parte do Funchal. Fala-se muito de prioridades, pois esta é uma prioridade concreta. Antes de anunciar novos campos de golfe ou novos projetos, é indispensável recuperar a via de acesso ao Paulo da Serra pela Encomiada. Sim, exige investimento. Mas governar é escolher, definir prioridades e investir no futuro. Mais do que abrir novas estradas, devemos preservar e valorizar as vias que fazem parte da história da Madeira e que podem continuar a servir a mobilidade, o lazer e o contacto responsável com a natureza. Não temos uma mina de ouro escondida na Madeira. A nossa maior riqueza está na paisagem, na cultura, na identidade, no trabalho das nossas pessoas e na capacidade de construir um turismo sustentável. Até as atividades tradicionais que marcaram a nossa história dependem hoje do equilíbrio e da vitalidade deste setor. Por isso, temos de olhar para o território como um todo e decidir com visão de longo prazo. Este futuro exige participação. Temos de envolver as novas gerações, a academia, as associações empresariais, o governo regional, as autarquias e todas as forças vivas da sociedade. A Madeira não pode ser construída por poucos para poucos. Tem de ser pensada e construída por todos para todos. A melhor Madeira será sempre aquela que escuta mais, participa mais e decide melhor. Uma Madeira segura, acessível, sustentável e preparada para o futuro. É esse o caminho e é esse o compromisso que devemos assumir juntos. Construamos em conjunto a Madeira que queremos deixar às próximas gerações. Continuação de bom agosto.
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Ora, viva, muito boa tarde, são 14 horas 8 minutos. Bem-vindos a este espaço. Aqui há música. De segunda a sexta-feira, das 14 às 16, com o Tony Santos.

0: Ora bem, vou começar a cumprimentar aqueles que já se encontram no PEF WhatsApp, na nossa sala de convívio. Já são muitos. Já tenho aqui também muitas prendas musicais para a Maria, que se encontra em Caracas, na Venezuela. E tenho também duas prendas da Fátima Marques. Vamos então primeiro à prenda da Fátima Marques para
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0: para a Maria, que se encontra na Venezuela. Olá Maria, bom dia, bem-vinda.

0: E como já referi há poucos minutos, já tínhamos aqui duas prendas musicais para a Maria na Venezuela. Uma delas era esta, Joana.
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0: E a outra,
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0: São os dois amores do Marco Paulo também.

0: e ao Marco Paulo. E os dois amores que foi diretamente para a Maria na Venezuela. E ainda falando da Maria, aqui está mais uma, desta vez a da Lucília Menezes em Braga.
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José Cida. Portuguesa bonita. E agora vou cumprimentar a Lucília Menezes, ela que nos enviou um poema aqui para o Tony Santos e para toda a família post-emissor do Funchal. Diz assim: obrigada pela voz que recorda manhãs e faz companhia, que informa e encanta. Vocês são o coração que bate na rádio e que aproxima a Madeira de todos nós. Parabéns pelo vosso trabalho e, claro está, para todos vocês, com muito carinho, que são os artistas da sua ouvinte Lucília Menezes, em Braga. Obrigado, Lucília.

0: Francesco Napoli. Bala, bala, bala.
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Joe Dassin, L'été Indien. Tema gravado e editado em 1975. Estes vêm de longe, vêm da década dos 60, mais precisamente de 1964. 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Eric Burdon and the Animals. The House of the Rising Sun.

House of the Rising Sun. Eric Burdon and the Animals. E agora não vou para a casa do Rising Sun, mas vou para o rio de Mississippi. Com este calor, vou dar um mergulho. Bora lá comigo.

São as Pussycat Mississippi. Aqui tinha dito que ia dar um mergulhinho e a Lucília Menezes disse: não, pode-se afogar, ficamos sem locutor. Não, nada disso, tenho braçadeiras.

São 14:06, a altura em que vou até Londres cumprimentar o nosso amigo ouvinte Roberto Henriques. Como já é sabido, Roberto Henriques está em Londres, ou talvez para o mês que vem, ou até no fim deste do mês que vem, ele passará por cá, pela Madeira. Será sempre bem-vindo. E vou dar-lhe as boas-vindas com a Susana Andrade.

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Rocío Dorcal, como tu mulher. E vamos deixar a Rocío Dorcal, vamos dar continuidade musicalmente com Marisa Monte.

José Alberto Reis, flor da minha vida. E vamos viajar com os Da Vinci.

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Canções Vai com Deus, Puerto Rico, tema que foi diretamente para todos aqueles que fazem parte do auditório do posto emissor de Funchal. Sugestão foi de Lucília Menezes, em Braga. Obrigado, Lucília.

Este é o Freddie Mercury e os Queen. The Great Pretender. A dar as boas-vindas ao Nélio. Olá, Nélio. Boa tarde. Bem-vindo.

Freddie Mercury e os Queen na década dos 80, 1987. The Great Pretender. Este tema é o original dos Platters. E aqui está o Carlos Paião a recordar a Cinderela.

Carlos Espanhão, ele que ia recordar o tema Cinderela, foi sem margem para dúvidas um dos seus maiores sucessos. Este é o F.R. David. Words don't come easy.

She'll be waiting in Kingston Town, Denardi. E assim estamos praticamente no final de mais um espaço aqui à música, de segunda a sexta-feira, das 14 às 16, com Tony Santos.

Eu deixo-vos, como sempre, um grande, grande, grande abraço. E claro está, os sinceros votos de uma tarde maravilhosa de segunda-feira. Já agora também um ótimo, ou uma ótima e belíssima semana. E gostaria de contar consigo amanhã às 8 horas da manhã. Pois, 8 horas da manhã, na faixa matinal, no FM Stereo do Porto Emissor do Funchal, das 8 às 10 da manhã. Isto naturalmente, se Deus assim o permitir. Portem-se bem e claro está, não façam nada que o Tony Santos não faria.

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1: E assim damos as boas-vindas a mais uma hora de música variada aqui na Onda Média do PEF. Carlos do Carmo, um dia, um bom verão para si.

Outro traz agora festa outra vez, é verdade, as festas vão acontecendo um pouco por toda a nossa ilha. Vocês que lembraram da festa de São Vicente, está aí com certeza que vai arranjar um belo tempinho, especialmente para quem nos ouve aqui na ilha, para fazer parte das festivas e festas de São Vicente. Vamos então cumprimentando assim, onde quer que esteja, a trabalhar ou em casa, sinta-se muito bem acompanhado com a onda média do Pedro.

0: Amém.
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música bem disposta com Madeira dos Picos, gente antiga, a Rosinha. 13 minutos para as 17 horas, já a seguir o Voo à Madeira, Sidónio Silva, ainda Roberto Pestana, Desgarrada da Madeira, e as ceifeiras do Porto Santo, Pérola do Atlântico. E são muitas as famílias que, nesta altura do ano, estão a passar belíssimas férias no Porto Santo.

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1: Caros ouvintes, agosto é Madeira. É tempo de férias, de família, de reencontros e de regresso às nossas raízes. Mas é também tempo de olhar com atenção para a nossa terra, de perceber o que está a mudar e assumir, com coragem, as decisões que se não podem continuar a ser adiadas. Como madeirense e como alguém profundamente comprometido com a Madeira e o Porto Santo, quero partilhar convosco aquilo que vejo e aquilo que acredito que temos de fazer. Um dos problemas mais evidentes é o crescimento do trânsito nas nossas estradas. Há mais carros, veículos de maiores dimensões e velocidades cada vez mais elevadas. A verdade é simples. Muitas das nossas vias não foram concebidas para este volume de tráfego, nem para estes padrões de circulação. A via rápida entre a Ribeira Brava e o Caniçal é disso exemplo. Não é uma autoestrada como as que existem no continente e apresenta limitações claras, nomeadamente nas entradas e saídas, onde faltam faixas de aceleração e de desaceleração. Não podemos ignorar esta realidade. Por isso, acredito numa política séria de prevenção e segurança rodoviária, com radares visíveis, fiscalização eficaz e consequências para quem coloca os outros em risco. É igualmente necessário reforçar a capacidade de intervenção da PSP a partir das câmaras já instaladas pela Via Litoral. Não se trata de perseguir ninguém, trata-se de proteger vidas, prevenir acidentes e garantir segurança para todos, madeirenses e visitantes. Quem utiliza as nossas estradas tem de respeitar a nossa terra e as suas regras. Caros ouvintes, também fora da via rápida há sinais que existem resposta política, planeamento e ação. Regressei ao Fanal, no Paulo da Serra, na companhia do meu querido amigo e professor Miguel Pita. Encontrei muita gente e muitos carros, tal como no Rabassal. Restei também os progressos alcançados com o trabalho conjunto do turismo e das florestas na organização, proteção e valorização dos percursos recomendados. Quando há vontade, coordenação e sentido da responsabilidade, é possível fazer melhor. Mas há um problema que não pode continuar esquecido: a dificuldade de acesso ao Paulo da Serra. A estrada que liga a Encomiada à Bica da Cana permanece interrompida na sequência dos desabamentos provocados pelas intempéries e pelos incêndios. Passou tempo demais sem uma solução. É preciso agir. Recuperar esta ligação é essencial para distribuir melhor o trânsito, disciplinar o acesso ao Fanal e aliviar a pressão hoje concentrada no Arco da Calheta e na Calheta para quem parte do Funchal. Fala-se muito de prioridades, pois esta é uma prioridade concreta. Antes de anunciar novos campos de golfe ou novos projetos, é indispensável recuperar a via de acesso ao Paulo da Serra pela Encomiada. Sim, exige investimento. Mas governar é escolher, definir prioridades e investir no futuro. Mais do que abrir novas estradas, devemos preservar e valorizar as vias que fazem parte da história da Madeira e que podem continuar a servir a mobilidade, o lazer e o contacto responsável com a natureza. Não temos uma mina de ouro escondida na Madeira. A nossa maior riqueza está na paisagem, na cultura, na identidade, no trabalho das nossas pessoas e na capacidade de construir um turismo sustentável. Até as atividades tradicionais que marcaram a nossa história dependem hoje do equilíbrio e da vitalidade deste setor. Por isso, temos de olhar para o território como um todo e decidir com visão de longo prazo. Este futuro exige participação. Temos de envolver as novas gerações, a academia, as associações empresariais, o governo regional, as autarquias e todas as forças vivas da sociedade. A Madeira não pode ser construída por poucos para poucos. Tem de ser pensada e construída por todos para todos. A melhor Madeira será sempre aquela que escuta mais, participa mais e decide melhor. Uma Madeira segura, acessível, sustentável e preparada para o futuro. É esse o caminho e é esse o compromisso que devemos assumir juntos. Construamos em conjunto a Madeira que queremos deixar às próximas gerações. Continuação de bom agosto.
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0: Greve na REN não deve afetar abastecimento de gás natural à Madeira. Combustíveis estão mais caros 7 cêntimos. Mais de 90% dos candidatos da Madeira entraram para o ensino superior na primeira fase de colocações. O presidente do sindicato está preocupado com o número reduzido de estudantes pobres colocados. Canoísta madeirense dá 5º ouro a Portugal nos Jogos Mediterrânicos de Itália. A greve dos trabalhadores da REN, Redes Energéticas Nacionais, não deve afetar a Madeira. A paralisação começou no domingo e prolonga-se até esta terça-feira. Estão, no entanto, garantidos os serviços mínimos e o Governo da República assegurou que tem feito todas as diligências para preservar o abastecimento de gás natural à Madeira. A Ministra do Ambiente e Energia, Maria da Graça Carvalho, disse à RTP que foram antecipados os fornecimentos dentro das limitações da capacidade de armazenamento da região e das disponibilidades da REN.
1: Foi acautelado abastecimento prévio, o abastecimento prévio possível. A Madeira não tem uma grande capacidade de armazenamento, não é? Devido à sua dimensão, e portanto é uma situação particularmente sensível num caso de greve ou num caso de mau tempo. Mas foram acautelado o abastecimento antes e está, como não podia deixar de ser, no espírito do serviço mínimo e portanto vai com certeza correr bem. Estamos atentos a todo o continente, mas em especial também ao caso da Madeira.
0: O Governo Regional, por seu lado, escreveu à Ministra, através do Secretário da Economia, e solicitou que sejam adotadas medidas para assegurar o abastecimento de gás natural à região durante a greve. José Manuel Rodrigues anunciou que, na sequência das diligências realizadas em Lisboa, o sindicato que convocou a paralisação deu instruções para o carregamento de 6 cisternas de gás com destino à Madeira e acrescenta que está igualmente garantido que todas as quantidades inicialmente previstas serão carregadas e transportadas até Lisboa, seguindo posteriormente para o Caniçal. Agora, os preços dos combustíveis convencionais. Nova semana, novos preços e todos com aumentos acima dos 7 cêntimos por litro. A gasolina de 95 octanas está agora a ser vendida a 1,86€. O gasóleo rodoviário custa 1,97€ e o colorido e marcado é comercializado a 1,50€ o litro. Estes preços vigoram até à meia-noite do próximo domingo. Mais de 90% dos candidatos da região entraram para o ensino superior na primeira fase de colocações. Ao todo, foram colocados 1.595 estudantes nos vários estabelecimentos de ensino superior do país. Na Universidade da Madeira, entraram 564 alunos e sobraram agora 120 vagas. Em declarações à Lusa, José Moreira, presidente do Sindicato Nacional do Ensino Superior, manifestou-se preocupado com o número de estudantes mais pobres colocados, que representam apenas 3% do total dos quase 50 mil que conseguiram colocação.
2: Eu diria que, de facto, este é um número mais alarmante. E esse número tinha diminuído. Este ano subiu, mas subiu marginalmente, sobretudo quando comparamos com o número de candidatos que foram colocados. E nós queremos que isso aconteça, sobretudo pelo facto de o ensino secundário não estar a dar as respostas mais adequadas a estes estudantes. E o que é que quer dizer com isto? Não quer dizer com isto que as escolas e os profissionais das escolas não o tentem fazer e não façam com sucesso em alguns casos, mas é preciso reforçar o apoio à qualidade do ensino secundário. Nunca tirando de equação o facto de nós termos que não só preocupar-nos com o número de estudantes, mas também com a qualidade da nossa formação, ou seja, com os conhecimentos que os estudantes vão levar à saída da universidade.
0: Para José Moreira, o contexto socioeconómico das famílias continua a condicionar o acesso de muitos jovens ao ensino superior e, em particular, aos cursos mais competitivos.
2: Há uma correlação direta nos últimos anos entre aquelas formações que exigem uma nota de entrada mais elevada e o nível e a classe socioeconómica dos alunos que entram para estas formações. Portanto, isto quer dizer que estamos a ver aqui um filtro que tem a ver com a capacidade económica das famílias. O que é preciso é encontrar modelos de funcionamento da escola pública em que os alunos sejam estimulados e as aprendizagens sejam estimuladas na escola pública sem ser necessário recorrer a ajudas externas, como é o caso das explicações.
0: Para o presidente do Sindicato Nacional do Ensino Superior, o contexto socioeconómico das famílias continua a ser determinante nas escolhas dos estudantes no final do ensino secundário e a barreira é particularmente alta nas formações mais procuradas. Depois das colocações da primeira fase, as candidaturas à segunda fase do concurso decorrem entre esta segunda-feira e o dia 20 de setembro, com pelo menos 6.639 vagas que ficaram por ocupar. Na Universidade da Madeira, há 120 lugares disponíveis. A madeirense Ana Brito deu a quinta medalha de ouro a Portugal nos Jogos do Mediterrâneo que decorrem na comuna italiana de Taranto. A canoísta do Clube Naval da Calheta conquistou o primeiro lugar na categoria de K1 500 metros. Foi o primeiro ouro individual de Ana Brito, que em declarações à RTP confessou que pretende conquistar outros títulos.
3: Sabe muito bem, é a primeira de provas individuais. Eu tenho trabalhado para isso desde muito nova, desde os meus 11 anos que estou na canoagem. Estou a construir o meu futuro e espero que seja um bom futuro. Então, estou muito feliz, foi uma boa conquista.
0: Ana Brito, canoísta do Clube Naval da Calheta, traz o ouro dos K1 500 metros, prova integrada nos Jogos do Mediterrâneo que decorrem na Itália até 3 de setembro. Até domingo foi a quinta medalha de ouro conquistada por Portugal durante a competição. Os portugueses já tinham conquistado também duas medalhas de prata e 5 de bronze. No futebol, as equipas da Madeira tiveram sortes diferentes na jornada 3 da Primeira Liga, disputada no fim de semana. O Marítimo, a jogar em casa, empatou 2 golos com o Académico de Viseu, uma partida que vamos revisitar já daqui a pouco. Antes falamos da derrota do Nacional. No domingo, os alvinegros foram a Guimarães perder por 1-0, com um golo marcado logo aos 4 minutos pelo vimaranense Gustavo Silva. E apesar das reações do Nacional, foram os de Guimarães que estiveram mais perto do segundo golo, quando logo no início da segunda parte, aos 47 minutos, o guarda-redes da equipa madeirense, Renato Marim, defendeu uma grande penalidade e manteve a equipa a acreditar até ao fim. Apesar de várias tentativas, o Nacional não conseguiu o golo do empate. O treinador João Gião explicou assim a derrota por 1-0 em casa do Guimarães.
4: Não entramos bem no jogo, não acertámos os timings de pressão, a nossa última linha sofreu muito com a agressividade que os homens da frente do Vitória têm a atacar o espaço, muita ruptura, nós com dificuldade em encaixar nos timings de pressão, em conseguimos ser mais pressionantes e condicionar a bola longa dos centrais do Vitória, dificuldades da nossa linha em controlar as rupturas dos homens da frente. O Vitória chega justamente à vantagem, podia inclusivamente até ter aumentado a vantagem nesse período, depois uma boa reação nos últimos 10, 15 minutos da primeira parte e aí sim estabilizámos, tivemos também as nossas oportunidades, mas acho que o resultado é justo. Uma segunda parte sim, já mais à nossa imagem, principalmente até aos últimos 10 minutos em que depois de muitas paragens já não se jogou, mas uma segunda parte já mais de acordo com aquilo que nós temos vindo a fazer, mais personalizados, a conseguir encontrar o espaço entre linhas, a conseguir chegar ao último terço, muitas situações de cruzamento, conseguir explorar o espaço que o Vitória também dava nas costas, criámos as nossas oportunidades, eventualmente poderíamos ter chegado do empate, mas em função das oportunidades claras que foram mais do Vitória do que nossas, acho que o resultado acaba por ser justo.
0: O treinador do Nacional, nestas declarações à Sport TV, não contesta a derrota por 1-0 frente ao Guimarães. No lado dos vimaranenses estava um treinador que os alvinegros conhecem bem. Tiago Margarido admite que não foi um jogo fácil, que o Nacional vendeu cara a derrota, mas que a equipa nortenha que agora dirige soube resolver os obstáculos que encontrou e ganhar o jogo. À terceira jornada da Primeira Liga, o Nacional soma 4 pontos de uma vitória e um empate. Na próxima ronda, os alvinegros recebem o Estrela da Amadora na Chopana. Deste fim de semana fica então o empate a 2 golos entre o Marítimo e o Académico de Viseu, duas equipas que têm histórico na Segunda Liga. Com esta igualdade nos barreiros, os verde-rubros mantêm-se no primeiro terço da tabela, agora com 7 pontos. Na próxima jornada vão jogar a casa do Arouca. Na política, este fim de semana, houve também troca de passes entre o JPP e o Governo Regional. O Juntos pelo Povo criticou o que diz ser a falta de credibilidade do Executivo madeirense por ter prometido enviar 150 mil euros para as vítimas

começou mais cedo. Na Ilha da Madeira, as vindimas só começaram esta segunda-feira. Em nota à Comunicação Social, a Secretaria Regional da Agricultura e Pescas lembra que a abertura da campanha foi antecipada para 24 de agosto, tendo em conta a evolução da maturação das uvas. A estimativa avançada pelo Governo Regional para este ano aponta para uma produção na ordem das 3 mil toneladas, o que representa um crescimento entre 10% e 12% face ao ano anterior.

Conhecemos agora as previsões do estado do tempo para terça-feira. Pode contar com períodos de céu muito nublado, aguaceiros em geral fracos, vento fraco a moderado entre os 10 e os 25 km por hora de oeste-noroeste. 26 graus é a temperatura máxima prevista para o Funchal, no Porto Santo. Os termómetros podem chegar aos 27 graus Celsius.

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0: Meditando o Evangelho com o Padre Paulo Sérgio.
1: No Evangelho de hoje, Filipe encontra Natanael e diz-lhe: encontramos aquele de quem escreveram Moisés e os profetas, Jesus de Nazaré. Natanael responde com desconfiança: de Nazaré pode vir alguma coisa boa? E Filipe limita-se a dizer: vem ver. É assim que nasce a fé, através de um encontro pessoal com Jesus. Não basta ouvir falar dele, é preciso aproximar-nos, conhecê-lo e deixar que transforme a nossa vida. Também nós, por vezes, temos dúvidas, preconceitos ou dificuldades em acreditar. Mas Jesus nunca rejeita quem o procura com sinceridade. Pelo contrário, conhece o nosso coração e convida-nos a dar um passo de confiança. No final, Natanael reconhece: tu és o Filho de Deus. Aquele que começou com dúvidas termina com uma profissão de fé.

0: Posto emissor de Funchal, acompanhamos agora a recitação do Terço do Santo Rosário.
1: Em nome do Pai, do Filho e do Espírito Santo. Amém. Estamos reunidos no amor de Jesus. Pois a oração consiste em levar a alma a Deus ou em pedir a Deus bens conformes à sua vontade. Ela é sempre um dom de Deus que vem ao encontro do homem. A oração cristã é a relação pessoal e viva dos filhos de Deus com o Pai infinitamente bom, com o seu Filho Jesus Cristo e com o Espírito Santo que habita no coração daqueles. Rezemos com Maria, nossa Mãe, elevando o nosso coração até Deus.

0: Meditemos nos mistérios gozosos. Primeiro mistério: a anunciação do anjo à Virgem Maria. Maria disse então: Eis a escrava do Senhor, faça-se em mim segundo a tua palavra. Pai nosso que estás nos céus, santificado seja o vosso nome, venha a nós o vosso reino, seja feita a vossa vontade, assim na terra como no céu.
1: O pão nosso de cada dia nos dai hoje, perdoai-nos as nossas ofensas, assim como nós perdoamos a quem nos tem ofendido. E não nos deixeis cair em tentação, mas livrai-nos do mal. Amém.
0: Ave Maria, cheia de graça, o Senhor é convosco. Bendita sois vós entre as mulheres, e bendito é o fruto do vosso ventre, Jesus.
1: Santa Maria, Mãe de Deus, rogai por nós, pecadores, agora e na hora da nossa morte. Amém.
0: Ave Maria, cheia de graça, o Senhor é convosco. Bendita sois vós entre as mulheres, e bendito é o fruto do vosso ventre, Jesus.
1: Santa Maria, Mãe de Deus, rogai por nós, pecadores, agora e na hora da nossa morte. Amém.
0: Ave Maria, cheia de graça, o Senhor é convosco. Bendita sois vós entre as mulheres, e bendito é o fruto do vosso ventre, Jesus.
1: Santa Maria, Mãe de Deus, rogai por nós, pecadores, agora e na hora da nossa morte. Amém.
0: Ave Maria, cheia de graça, o Senhor é convosco. Bendita sois vós entre as mulheres, e bendito é o fruto do vosso ventre, Jesus.
1: Santa Maria, Mãe de Deus, rogai por nós, pecadores, agora e na hora da nossa morte. Amém.
0: Ave Maria, cheia de graça, o Senhor é convosco. Bendita sois vós entre as mulheres, e bendito é o fruto do vosso ventre, Jesus.
1: Santa Maria, Mãe de Deus, rogai por nós, pecadores, agora e na hora da nossa morte. Amém.
0: Ave Maria, cheia de graça, o Senhor é convosco. Bendita sois vós entre as mulheres, e bendito é o fruto do vosso ventre, Jesus.
1: Santa Maria, Mãe de Deus, rogai por nós, pecadores, agora e na hora da nossa morte. Amém.
0: Ave Maria, cheia de graça, o Senhor é convosco. Bendita sois vós entre as mulheres, e bendito é o fruto do vosso ventre, Jesus.
1: Santa Maria, Mãe de Deus, rogai por nós, pecadores, agora e na hora da nossa morte. Amém.
0: Ave Maria, cheia de graça, o Senhor é convosco. Bendita sois vós entre as mulheres, e bendito é o fruto do vosso ventre, Jesus.
1: Santa Maria, Mãe de Deus, rogai por nós, pecadores, agora e na hora da nossa morte. Amém.
0: Ave Maria, cheia de graça, o Senhor é convosco. Bendita sois vós entre as mulheres, e bendito é o fruto do vosso ventre, Jesus.
1: Santa Maria, Mãe de Deus, rogai por nós, pecadores, agora e na hora da nossa morte. Amém.
0: Ave Maria, cheia de graça, o Senhor é convosco. Bendita sois vós entre as mulheres, e bendito é o fruto do vosso ventre, Jesus.
1: Santa Maria, Mãe de Deus, rogai por nós, pecadores, agora e na hora da nossa morte. Amém.
0: Glória ao Pai, ao Filho e ao Espírito Santo.
1: Como era no princípio, agora e sempre. Amém.
0: Ó Maria, concebida sem pecado,
1: rogai por nós que recorremos a vós.
0: Ó meu bom Jesus, perdoai-nos e livrai-nos do fogo do inferno.
1: Levai as almas todas para o céu, principalmente as que mais precisarem.
0: Segundo mistério: a visitação de Maria a Santa Isabel. Por aqueles dias, Maria pôs-se a caminho e dirigiu-se à pressa para a montanha, a uma cidade da Judeia. Entrou em casa de Zacarias e saudou Isabel. Quando Isabel ouviu a saudação de Maria, o menino saltou-lhe de alegria no seio e Isabel ficou cheia do Espírito Santo. Pai nosso que estás nos céus, santificado seja o vosso nome, venha a nós o vosso reino, seja feita a vossa vontade, assim na terra como no céu.
1: O pão nosso de cada dia nos dai hoje, perdoai-nos as nossas ofensas, assim como nós perdoamos a quem nos tem ofendido. E não nos deixeis cair em tentação, mas livrai-nos do mal. Amém.
0: Ave Maria, cheia de graça, o Senhor é convosco. Bendita sois vós entre as mulheres, e bendito é o fruto do vosso ventre, Jesus.
1: Santa Maria, Mãe de Deus, rogai por nós, pecadores, agora e na hora da nossa morte. Amém.
0: Ave Maria, cheia de graça, o Senhor é convosco. Bendita sois vós entre as mulheres, e bendito é o fruto do vosso ventre, Jesus.
1: Santa Maria, Mãe de Deus, rogai por nós, pecadores, agora e na hora da nossa morte. Amém.
0: Ave Maria, cheia de graça, o Senhor é convosco. Bendita sois vós entre as mulheres, e bendito é o fruto do vosso ventre, Jesus.
1: Santa Maria, Mãe de Deus, rogai por nós, pecadores, agora e na hora da nossa morte. Amém.
0: Ave Maria, cheia de graça, o Senhor é convosco. bendita sois vós entre as mulheres, e bendito é o fruto do vosso ventre, Jesus.
1: Santa Maria, Mãe de Deus, rogai por nós, pecadores, agora e na hora da nossa morte. Amém.
0: Ave Maria, cheia de graça, o Senhor é convosco. Bendita sois vós entre as mulheres, e bendito é o fruto do vosso ventre, Jesus.
1: Santa Maria, Mãe de Deus, rogai por nós, pecadores, agora e na hora da nossa morte. Amém.
0: Ave Maria, cheia de graça, o Senhor é convosco. Bendita sois vós entre as mulheres, e bendito é o fruto do vosso ventre, Jesus.
1: Santa Maria, Mãe de Deus, rogai por nós, pecadores, agora e na hora da nossa morte. Amém.
0: Ave Maria, cheia de graça, o Senhor é convosco. Bendita sois vós entre as mulheres, e bendito é o fruto do vosso ventre, Jesus.
1: Santa Maria, Mãe de Deus, rogai por nós, pecadores, agora e na hora da nossa morte. Amém.
0: Ave Maria, cheia de graça, o Senhor é convosco. Bendita sois vós entre as mulheres, e bendito é o fruto do vosso ventre, Jesus.
1: Santa Maria, Mãe de Deus, rogai por nós, pecadores, agora e na hora da nossa morte. Amém.
0: Ave Maria, cheia de graça, o Senhor é convosco. Bendita sois vós entre as mulheres, e bendito é o fruto do vosso ventre, Jesus.
1: Santa Maria, Mãe de Deus, rogai por nós, pecadores, agora e na hora da nossa morte. Amém.
0: Ave Maria, cheia de graça, o Senhor é convosco. Bendita sois vós entre as mulheres, e bendito é o fruto do vosso ventre, Jesus.
1: Santa Maria, Mãe de Deus, rogai por nós, pecadores, agora e na hora da nossa morte. Amém.
0: Glória ao Pai, ao Filho e ao Espírito Santo.
1: Como era no princípio, agora e sempre. Amém.
0: Ó Maria, concebida sem pecado,
1: rogai por nós que recorremos a vós.
0: Ó meu bom Jesus, perdoai-nos e livrai-nos do fogo do inferno.
1: Levai as almas todas para o céu, principalmente as que mais precisarem.

0: Terceiro mistério: o nascimento de Jesus em Belém. O anjo disse-lhes: Não temais, pois anuncio-vos uma grande alegria que o será para todo o povo. Hoje, na cidade de David, nasceu-vos um Salvador que é o Messias Senhor. Isto vos servirá de sinal. Encontrareis o menino envolto em panos e deitado numa manjedoura. Pai nosso que estás nos céus, santificado seja o vosso nome, venha a nós o vosso reino, seja feita a vossa vontade, assim na terra como no céu.
1: O pão nosso de cada dia nos dai hoje, perdoai-nos as nossas ofensas, assim como nós perdoamos a quem nos tem ofendido, e não nos deixeis cair em tentação, mas livrai-nos do mal. Amém.
0: Ave Maria, cheia de graça, o Senhor é convosco, bendita sois vós entre as mulheres, e bendito é o fruto do vosso ventre, Jesus.
1: Santa Maria, Mãe de Deus, rogai por nós, pecadores, agora e na hora da nossa morte. Amém.
0: Ave Maria, cheia de graça, o Senhor é convosco, bendita sois vós entre as mulheres, e bendito é o fruto do vosso ventre, Jesus.
1: Santa Maria, Mãe de Deus, rogai por nós, pecadores, agora e na hora da nossa morte. Amém.
0: Ave Maria, cheia de graça, o Senhor é convosco, bendita sois vós entre as mulheres, e bendito é o fruto do vosso ventre, Jesus.
1: Santa Maria, Mãe de Deus, rogai por nós, pecadores, agora e na hora da nossa morte. Amém.
0: Ave Maria, cheia de graça, o Senhor é convosco, bendita sois vós entre as mulheres, e bendito é o fruto do vosso ventre, Jesus.
1: Santa Maria, Mãe de Deus, rogai por nós, pecadores, agora e na hora da nossa morte. Amém.
0: Ave Maria, cheia de graça, o Senhor é convosco, bendita sois vós entre as mulheres, e bendito é o fruto do vosso ventre, Jesus.
1: Santa Maria, Mãe de Deus, rogai por nós, pecadores, agora e na hora da nossa morte. Amém.
0: Ave Maria, cheia de graça, o Senhor é convosco, bendita sois vós entre as mulheres, e bendito é o fruto do vosso ventre, Jesus.
1: Santa Maria, Mãe de Deus, rogai por nós, pecadores, agora e na hora da nossa morte. Amém.
0: Ave Maria, cheia de graça, o Senhor é convosco, bendita sois vós entre as mulheres, e bendito é o fruto do vosso ventre, Jesus.
1: Santa Maria, Mãe de Deus, rogai por nós, pecadores, agora e na hora da nossa morte. Amém.
0: Ave Maria, cheia de graça, o Senhor é convosco, bendita sois vós entre as mulheres, e bendito é o fruto do vosso ventre, Jesus.
1: Santa Maria, Mãe de Deus, rogai por nós, pecadores, agora e na hora da nossa morte. Amém.
0: Ave Maria, cheia de graça, o Senhor é convosco, bendita sois vós entre as mulheres, e bendito é o fruto do vosso ventre, Jesus.
1: Santa Maria, Mãe de Deus, rogai por nós, pecadores, agora e na hora da nossa morte. Amém.
0: Ave Maria, cheia de graça, o Senhor é convosco, bendita sois vós entre as mulheres, e bendito é o fruto do vosso ventre, Jesus.
1: Santa Maria, Mãe de Deus, rogai por nós, pecadores, agora e na hora da nossa morte. Amém.
0: Glória ao Pai, ao Filho e ao Espírito Santo.
1: Como era no princípio, agora e sempre. Amém.
0: Ó Maria concebida sem pecado,
1: Rogai por nós que recorremos a vós.
0: ó meu bom Jesus, perdoai-nos e livrai-nos do fogo do inferno.
1: Levai as almas todas para o céu, principalmente as que mais precisarem.
0: Quarto mistério: a apresentação de Jesus no templo. Ora, vivia em Jerusalém um homem chamado Simeão. Tinha-lhe sido revelado pelo Espírito Santo que não morreria antes de ter visto o Messias do Senhor. Impelido pelo Espírito, veio ao templo quando os pais trouxeram o menino Jesus. Simeão tomou-o nos braços e bendisse a Deus, dizendo: Agora, Senhor, segundo a tua palavra, deixarás ir em paz o teu servo, porque meus olhos viram a salvação que ofereceste a todos os povos. Luz para se revelar às nações e glória de Israel, teu povo. Pai nosso que estás nos céus, santificado seja o vosso nome. Venha a nós o vosso reino. Seja feita a vossa vontade, assim na terra como no céu.
1: O pão nosso de cada dia nos dai hoje. Perdoai-nos as nossas ofensas, assim como nós perdoamos a quem nos tem ofendido. E não nos deixeis cair em tentação, mas livrai-nos do mal. Amém.
0: Ave Maria, cheia de graça, o Senhor é convosco. Bendita sois vós entre as mulheres, e bendito é o fruto do vosso ventre, Jesus.
1: Santa Maria, Mãe de Deus, rogai por nós, pecadores, agora e na hora da nossa morte. Amém.
0: Ave Maria, cheia de graça, o Senhor é convosco. Bendita sois vós entre as mulheres, e bendito é o fruto do vosso ventre, Jesus.
1: Santa Maria, Mãe de Deus, rogai por nós, pecadores, agora e na hora da nossa morte. Amém.
0: Ave Maria, cheia de graça, o Senhor é convosco. Bendita sois vós entre as mulheres, e bendito é o fruto do vosso ventre, Jesus.
1: Santa Maria, Mãe de Deus, rogai por nós, pecadores, agora e na hora da nossa morte. Amém.
0: Ave Maria, cheia de graça, o Senhor é convosco. Bendita sois vós entre as mulheres, e bendito é o fruto do vosso ventre, Jesus.
1: Santa Maria, Mãe de Deus, rogai por nós, pecadores, agora e na hora da nossa morte. Amém.
0: Ave Maria, cheia de graça, o Senhor é convosco. Bendita sois vós entre as mulheres, e bendito é o fruto do vosso ventre, Jesus.
1: Santa Maria, Mãe de Deus, rogai por nós, pecadores, agora e na hora da nossa morte. Amém.
0: Ave Maria, cheia de graça, o Senhor é convosco. Bendita sois vós entre as mulheres, e bendito é o fruto do vosso ventre, Jesus.
1: Santa Maria, Mãe de Deus, rogai por nós, pecadores, agora e na hora da nossa morte. Amém.
0: Ave Maria, cheia de graça, o Senhor é convosco. Bendita sois vós entre as mulheres, e bendito é o fruto do vosso ventre, Jesus.
1: Santa Maria, Mãe de Deus, rogai por nós, pecadores, agora e na hora da nossa morte. Amém.
0: Ave Maria, cheia de graça, o Senhor é convosco. Bendita sois vós entre as mulheres, e bendito é o fruto do vosso ventre, Jesus.
1: Santa Maria, Mãe de Deus, rogai por nós, pecadores, agora e na hora da nossa morte. Amém.
0: Ave Maria, cheia de graça, o Senhor é convosco. Bendita sois vós entre as mulheres, e bendito é o fruto do vosso ventre, Jesus.
1: Santa Maria, Mãe de Deus, rogai por nós, pecadores, agora e na hora da nossa morte. Amém.
0: Ave Maria, cheia de graça, o Senhor é convosco. Bendita sois vós entre as mulheres, e bendito é o fruto do vosso ventre, Jesus.
1: Santa Maria, Mãe de Deus, rogai por nós, pecadores, agora e na hora da nossa morte. Amém.
0: Glória ao Pai, ao Filho e ao Espírito Santo.
1: Como era no princípio, agora e sempre. Amém.
0: Ó Maria, concebida sem pecado,
1: rogai por nós que recorremos a vós.
0: Ó meu bom Jesus, perdoai-nos e livrai-nos do fogo do inferno.
1: Levai as almas todas para o céu, principalmente as que mais precisam.

0: Quinto mistério: a perda e o encontro de Jesus no templo. Porque me procuravas? Não sabias que devia estar em casa de meu pai? Mas eles não compreenderam as palavras que lhes disse. Depois, desceu com eles, voltou para Nazaré e era-lhes submisso. Sua mãe guardava todas estas coisas no seu coração. Pai nosso que estás nos céus, santificado seja o vosso nome, venha a nós o vosso reino, seja feita a vossa vontade, assim na terra como no céu.
1: O pão nosso de cada dia nos dai hoje, perdoai-nos as nossas ofensas, assim como nós perdoamos a quem nos tem ofendido. E não nos deixeis cair em tentação, mas livrai-nos do mal. Amém.
0: Ave Maria, cheia de graça, o Senhor é convosco. Bendita sois vós entre as mulheres, e bendito é o fruto do vosso ventre, Jesus.
1: Santa Maria, Mãe de Deus, rogai por nós, pecadores, agora e na hora da nossa morte. Amém.
0: Ave Maria, cheia de graça, o Senhor é convosco. Bendita sois vós entre as mulheres, e bendito é o fruto do vosso ventre, Jesus.
1: Santa Maria, Mãe de Deus, rogai por nós, pecadores, agora e na hora da nossa morte. Amém.
0: Ave Maria, cheia de graça, o Senhor é convosco. Bendita sois vós entre as mulheres, e bendito é o fruto do vosso ventre, Jesus.
1: Santa Maria, Mãe de Deus, rogai por nós, pecadores, agora e na hora da nossa morte. Amém.
0: Ave Maria, cheia de graça, o Senhor é convosco. Bendita sois vós entre as mulheres, e bendito é o fruto do vosso ventre, Jesus.
1: Santa Maria, Mãe de Deus, rogai por nós, pecadores, agora e na hora da nossa morte. Amém.
0: Ave Maria, cheia de graça, o Senhor é convosco. Bendita sois vós entre as mulheres, e bendito é o fruto do vosso ventre, Jesus.
1: Santa Maria, Mãe de Deus, rogai por nós, pecadores, agora e na hora da nossa morte. Amém.
0: Ave Maria, cheia de graça, o Senhor é convosco. Bendita sois vós entre as mulheres, e bendito é o fruto do vosso ventre, Jesus.
1: Santa Maria, Mãe de Deus, rogai por nós, pecadores, agora e na hora da nossa morte. Amém.
0: Ave Maria, cheia de graça, o Senhor é convosco. Bendita sois vós entre as mulheres, e bendito é o fruto do vosso ventre, Jesus.
1: Santa Maria, Mãe de Deus, rogai por nós, pecadores, agora e na hora da nossa morte. Amém.
0: Ave Maria, cheia de graça, o Senhor é convosco. Bendita sois vós entre as mulheres, e bendito é o fruto do vosso ventre, Jesus.
1: Santa Maria, Mãe de Deus, rogai por nós, pecadores, agora e na hora da nossa morte. Amém.
0: Ave Maria, cheia de graça, o Senhor é convosco. Bendita sois vós entre as mulheres, e bendito é o fruto do vosso ventre, Jesus.
1: Santa Maria, Mãe de Deus, rogai por nós, pecadores, agora e na hora da nossa morte. Amém.
0: Ave Maria, cheia de graça, o Senhor é convosco. Bendita sois vós entre as mulheres, e bendito é o fruto do vosso ventre, Jesus.
1: Santa Maria, Mãe de Deus, rogai por nós, pecadores, agora e na hora da nossa morte. Amém.
0: Glória ao Pai, ao Filho e ao Espírito Santo.
1: Como era no princípio, agora e sempre. Amém.
0: Ó Maria, concebida sem pecado,
1: rogai por nós que recorremos a vós.
0: Ó meu bom Jesus, perdoai-nos e livrai-nos do fogo do inferno.
1: Levai as almas todas para o céu, principalmente as que mais precisarem.
0: Nestas três Ave-Marias, vamos rezar pelas intenções da Igreja, pelas intenções do Santo Padre. Rezemos também pelas intenções do nosso Bispo Diocesano, Dom Nuno. Ave Maria, cheia de graça, o Senhor é convosco. Bendita sois vós entre as mulheres, e bendito é o fruto do vosso ventre, Jesus.
1: Santa Maria, Mãe de Deus, rogai por nós, pecadores, agora e na hora da nossa morte. Amém.
0: Ave Maria, cheia de graça, o Senhor é convosco. Bendita sois vós entre as mulheres, e bendito é o fruto do vosso ventre, Jesus.
1: Santa Maria, Mãe de Deus, rogai por nós, pecadores, agora e na hora da nossa morte. Amém.
0: Ave Maria, cheia de graça, o Senhor é convosco. Bendita sois vós entre as mulheres, e bendito é o fruto do vosso ventre, Jesus.
1: Santa Maria, Mãe de Deus, rogai por nós, pecadores, agora e na hora da nossa morte. Amém.
2: Salve, Rainha, Mãe de Misericórdia, vida, doçura, esperança nossa, salve. A vós, bradamos, degredados, filhos de Eva, a vós, suspirando, gemendo e chorando neste vale de lágrimas. Eia, pois, advogada nossa, esses vossos olhos misericordiosos a nós volvei. E depois desses termos mostrai, Jesus, bendito fruto do vosso ventre, ó clemente, ó piedosa, ó doce Virgem Maria, rogai por nós, Santa Mãe de Deus, para que sejamos dignos das promessas de Cristo. Amém. O Senhor esteja convosco. Ele está no meio de nós. Abençoe-vos Deus Todo-Poderoso, Pai, Filho e Espírito Santo. Amém. Ide em paz e o Senhor vos acompanhe.
1: Graças a Deus.

olhar por nós, por esse mundo afora. Tomai conta desse povo que de joelhos faz uma oração, mãe. Lindo, Nossa Senhora. Ó Virgem Santa, abençoai. Com sua luz, mãe. Por onde anda o nosso coração? Obrigado. E nós estamos aqui nesse santuário, pedindo paz, amor, saúde. Por isso estou aqui. Muitos de cá e muitos vieram aqui a pé e de coração.

por esse povo. Toma conta agora, mãe, que se dobra em oração. Nossa Senhora, ó Virgem Santa, abençoa, abençoa com sua luz. Por onde anda o nosso coração?

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0: faz tudo, cara.
1: Pá, desculpa lá, pá.
0: Não era a tua vez agora, mano.
1: Pá, desculpa.
2: Tá bem. Vê se não levas com um termoço daqui a bocado.

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